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6: 9:04.
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0: 9:30.
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Muito obrigado, gente! Obrigado pela presença, obrigado pela energia de vocês, obrigado pelo carinho. Obrigado por estar aqui com a gente em mais um dia especial, mais uma noite especial. Que Deus abençoe nossos fã-clubes, nossos amigos, nossos familiares. Muito obrigado por somar com a gente toda essa noite especial.

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1: 10:02.
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0: 10:30.
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0: horas, em ponto.
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1: 11:31.
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0: 5:02.
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4: 5:22.
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2: 6 horas e 2 minutos.

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um bom dia, good morning, bom giorno. Estamos chegando com mais um programa. Bom dia, integração pela rádio, integração FM, Arroio do Meio, região dos Vales. É, temos aí hoje o último dia do mês de agosto. O agosto está se despedindo, chegando setembro. Uma parulha aqui, guardão. Augusto da Cep. Hoje é segunda-feira, dia 31, dia da nutricionista. É, acidentes que aconteceram aí no final de semana. É, temos um acidente que deixou morto e 6 feridos no noroeste do Rio Grande do Sul. É, temos aí também, acidente em Pouso Novo, na 386. É, motorista que ficou gravemente ferido, motorista que é de Pajé. É, um condutor aí de 27 anos. É, temos aí a temperatura está em 15,8. Ventos alcançando 5, 6 km por hora para o dia de hoje. Umidade relativa na área em 95%. Previsão da temperatura alcançar os 20 graus. Mais ou menos temperatura que nem no dia de ontem. É, durante a semana diz que vai ser esfriar um pouco. Qualquer temperaturas. Vamos ver aqui nos dias aí, no sábado, domingo, temperaturas um pouco mais baixas. Domingo pode ter temperaturas entre 5 a 8 graus. Toda semana agora estão dando aí temperaturas, mas começando a queda na temperatura. Diz que amanhã temperaturas entre 9 a 13 graus. E assim vai na quinta, na quarta-feira. É, opa, amanhã, isso, amanhã é terça-feira. Diz aqui, ainda fala sobre 30 milímetros de chuva. Eu estou vendo agora o tempo. Pode acontecer que não vai chover, né? Choveu 40 milímetros em Jardim Botânico e Lajado. Tem lugar que choveu 58, outros choveu 15. Muito disparelho a chuva. Pelo que se vê, as nuvens que estão passando por Santo Ângelo, que estão trazendo chuva para aquela região, já na parte da manhã, poderão passar por cima aí da região do Vale do Taquari. Mais na região

temos aí também as loterias, sorteio no domingo à noite. Nós tivemos aí a Mega Sena, que sorteou os números 11, 15, 20, 21, 38 e 48, valor acumulado em 29.343.000. Na quina, sorteados números 02, 33, 41, 48, 78, valor acumulado em 9.037.000. Na Loto Fácil, sorteados números 01, 04, 05, 06, 08, 10, 11, 12, 13, 15, 17, 18, 19, 23 e 25, tivemos três acertadores, cada um levando a quantia de 1 milhão 268 mil. Na Time Mania, sorteados números 07, 15, 26, 42, 53, 78 e 80, valor acumulado em 10 milhões 912 mil. Loteria Federal, no quinto prêmio, 47.859. No quarto prêmio, 10.373. Terceiro prêmio, 17.181. Segundo prêmio, 49.314. E o primeiro prêmio da Loteria Federal, no sorteio de ontem de noite, temos 8.932.

vamos ver o que nós temos no futebol. Tivemos aí na Série B, o Juventude continua primeiro colocado e joga amanhã às 19h30 no Paraná contra o Londrina. Nós tivemos Campeonato Brasileiro da Série A. Grêmio ganhou de virada da Chapecoense, saiu perdendo por 1-0 e de virada venceu 3-1. O Internacional perdeu lá na Bahia por 3-2 para o Bahia. Temos aí também o Flamengo que bateu o Botafogo por 3-0, Atlético Paranaense e Fluminense 3-3, Santos vence em casa o Corinthians 1-0 e também Palmeiras e Mirassol ficaram no 1-1, isso pelo Campeonato Brasileiro da Série A. Vasco no final de semana também venceu, mas não convenceu, né? 3-1 em cima do Cruzeiro. São Paulo vence Bragantino 2-1 e Atlético Mineiro venceu Vitória por 2-1 também. Os resultados do Campeonato Brasileiro, até agora temos aí, falta mais uma rodada, Remo e Coritiba, que jogam hoje à noite às 20h. Temos agora 6h21, 15.8 é a temperatura. Mandando nossos abraços aí, o Fogá, Biquete, Salles, Curto, Pai, Fuga de Sinai, de Família Biller e Ivoti. Aí, Necruz, Humor Voy. Temos aí também a Ada, Rogério, Rasto, Rosa, Sherry, de Lourdes, Camões, Bairro, Iboréia, Rui do Meio. Um abraço aí também. Adibir Peixe Rose em Primavera do Leste em Cuiabá, de Bamanhã em Cascavel. Mano Cício, bom dia, grande abraço aí no bairro Medianeira, Arroio do Meio. Boa, Silvano, olha, escuta aí, Silvano Ficha de Dóris, Francela Vanderlei Simpson, Moinhos d'Água, Lajado. Rocker X, Ladilícia Sheridan, Comoide, Fagin, Bairro Arvoredo.

Edda Rogge, Tidrigen, Elvini Royer, ao Rudemont, Vagen, Rui Barbosa, em Travessão, Antenor Greff, foda, Antenor Greff, e Nilson, Forqueta Baixa, entrada de Forqueta Baixa, Rui do Meio, com Moit, Faifa de Líria, Ginigre, pro Gringo, também Lucina Rendes, Canudos, Rui do Meio, com Moit, Fade Clênio, ô Clênio, Krumenauer, de Valme, bom dia pra vocês, aí no São Cristóvão e Lajado, temos aí também a Hilde Cartier, a Tessio Rose, Noibe, com a Dona Rita, Rui do Meio, e a Cudemont, Lisboa, Jacó de Lisete, Tico Picada, Santa Clara, de Santa Clara do Sul, Arroncroso, Morfai, Elton, Raistoffel, também a Tilva, bom dia pra vocês aí, nossos amigos motoristas de ônibus, aquele abraço pra vocês também, de Lucila, onde Paulinho, Elúcio de Paulo, Esta Pruda de Schwester, von Santo Antônio Colinas, Cudemont, Cudemont, sempre se atreve com o Simão, não é? Já, bom. Grosso, bom. Já, do dia de Campos, Laurindo, Leoni Kefferin, Universitário Lajado, com bom. Tudo de bom pra vocês aí no Universitário Lajado. Ah, do Tarsiquino de Zair, com bom. Faz ao já. Vamos com música chegando pra vocês aqui na Integração FM. Cudemont, fã de família Schauren, ao Rio São Luís, capitão, né, Irineu? Valtir, Fiquetes, Paz, Jalascon.

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5: 6 horas e 30 minutos.

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A ver, onde é que você se antecipa no trânsito de minuto, 6h37, tem previsão aqui de 30 minutos de chuva. Temperatura está em 16 graus, é a temperatura. 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

não se esqueça também que nós temos a declaração de imposto de renda, né? Temos aí até dia 30 de setembro para você colocar em dia ou você declarar, né? Mandando o nosso abraço ao pessoal da sintonia junto com a gente, o Rudimar Miller, em Cruzeiro do Sul, good morning, vai. Bom dia para vocês em Cruzeiro do Sul. É, grande abraço aqui também, vai para Lodi, mano. Fizeram festa ontem na Lia Cairu, né? Eu não podia ir porque não tinha outro compromisso. É o aniversário da Ilma, claro, aniversário é amanhã, mas foi festejado no dia de ontem lá no Pituca. É, muito bonita a festa com familiares, amigos. Pessoal da turma.

Olá, good morning, grosso modo, Murilo, Eduardo, bom dia pra vocês ali, a São José Estrela. Lainé, alles gut, Lainé, Schauren, Putitos Minuano, também sempre acompanhando a gente, grande abraço, tudo bom, fada teste, alguém na rua, grande, a rua do meio.

Cowboy de Fadanesto, Ondinelda Pequerin, Pairo, Igrejinha e Lajado. E mandando o nosso abraço também, o pessoal tá se dirigindo para sua jornada de trabalho, se preparando para o dia de hoje. Hoje é segunda-feira, dia de São Pega. Abraços ao pessoal que tá na estrada, pessoal da construção civil, vigilantes aí, seguranças. É tudo de bom para vocês, né? Aquele abraço. É, também as escolas infantis, aí as profs recebendo aí, também o papai, mamãe, titia com os alunos, se diz alunos, são os nossos pequenos futuros. Mas a música tá chegando, uma música apaixonada para vocês aqui na Integração FM, com certeza, né?

0: É o que tem a Rosa, Tangerina Ilma. Olha só, vou ver se essa semana eu consigo visitar ainda a Ilma. Onde foi? Olha, Cans Família. Ah, o pessoal ainda que tá junto com vocês, o pessoal de São Miguel do Oeste, Santa Catarina. Ah, bom.
1: O que tem a Rosa?
0: De Kendall, somos que comem, já. Um grande abraço para vocês em Dona Rita Rui do Meio.

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É, também vai. Um abraço pra Marlise, pra Chucaça, pra minha esposa, aí na dona Rita Ruda, vai entrevir de nós, Bicote. Só na turma do copo. Grande abraço aqui também pra Maitê, pro Nelson Tidrig, aqui do bairro Glória.

é, você me pôs o novo acompanhando a Rádio Integração FM. Um grande abraço pra você também, tá certo? Encantado, querido pessoal de Encantado também. Abração pra vocês, ótima semana.

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5: 7:25.
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13: 7:31.
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Nós temos agora 7h39, após a política, nós estamos de volta junto com vocês aqui na nossa rádio Integração FM, trazendo algumas informações. E também junto com a gente, os nossos apoiadores culturais. 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Estamos aí com 16 graus a temperatura, céu nublado. Tem previsão de 30 milímetros de chuva. Pelo que eu estava vendo no mapa, a chuva dessa vez vão passar mais para o lado de cima. Nós tivemos aí muita chuva passando no sul. É claro, teve alguns lugares aqui que choveu bastante. Tivemos lugares aqui com 15 milímetros de chuva, outros com 30, 40, né? 58. Aí o Cimetro disse que choveu 40 milímetros, vamos ver, eu acho que é 40 milímetros, né? Tivemos 40 milímetros também em Jardim Botânico Lajado, tem alguns lugares com 15 milímetros, outros com 58, 80. Varia muito lugar para lugar. 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Tivemos aí também no Campeonato Brasileiro, o Internacional perdeu por 3-2 para o Bahia e o Grêmio venceu de virada a Chapecoense por 3-1. Hoje, amanhã, temos aí o líder da Série B, o Juventude, entrando em campo contra o Londrina do Paraná. Próximo final de semana também tem baile, baile da melhor idade, do grupo de idosos, da Juventude Santo André Lajeado. E temos no domingo, temos o baile.

Tristeza, né, Ricardo? Um abração pra você. Mais uma vez, um abraço pra Ilse Bessa, também pro Zé, lá na Tom Pedro II, Admir de Ekan. É, como ainda, Admir de... Como ainda, fazer parons, ruide. Luísa, Filipe, família, como ainda, faz, porque tá baixa, ruim do meio.

Vamos ver o que diz aqui sobre, que fala sobre uma queimada do ônibus. Vamos ver, um ônibus da banda. Diz aqui que pegou fogo na manhã de ontem. Ônibus da banda de Vacaria fica destruído após incêndio em rodovia no Paraná. 7 horas da manhã, o ônibus pegou fogo e aí os integrantes conseguiram fugir, sair do ônibus, mas perderam todos os pertences, todo o som, equipamento de música, perderam tudo, queimou tudo junto com o ônibus. Essa banda aí, que é de Vacaria, Rio Grande do Sul, que acabou perdendo o ônibus e todos os pertences aí da banda no Paraná. Mandando nossos abraços, Glair, Alice Kurt, Glair Krain, do grupo de idosos, corações alegres aqui de Bela Vista, Rui do Meio. Temos aí também o Técio Piccoli. Bom dia, Técio, com ventos lajeado. Grande abraço ao Técio e toda a família. Nayara Cunha Marques de Souza, mãe, dentro cruzou meu voz. Aquele abraço para vocês em Marques de Souza. Também temos aí o Francisco Bernadette Folk, na Rui Barbosa, Rua Rui Barbosa, no bairro Bela Vista. Abraço para vocês aí também, da Fritz, da Dili, família Schweitz, de Cascalheira, Rui do Meio, Cui do Mãe. Sou ali o Laurindo do Teleque, na Rio Grande, Arroio do Meio. Um bom dia para vocês aí também, aquele abraço. Vamos ver, temos aqui também a Tarsila Loli Eckart, um bairro Centenário Lajeado. Também vamos mandar um abraço para Terezinha Pupenda. Amanhã tem reunião do grupo de idosos Alegria e Esperança de São Caetano, Rui do Meio, né, Terezinha? Abração para vocês aí também, na Cascalheira, Rui do Meio, para Tarso também.

Ah, né? Com esse Ney Lima, bairro das Nações, em Estrela. Também um abraço pra vocês aí em Estrela. Aquele abraço, tudo é bom pra vocês, tá bom? Sério, Lauri Siebeneichler, muito vai. Santo André Lajeado.

Um abraço, pessoal de Santa Clara do Sul também, tudo de bom pra vocês, né? Eu sei que Santa Clara, seja lá no centro de Santa Clara, também Sampainho, bom dia também, pessoal de Picada Santa Clara, Nova Santa Cruz, e também, claro, na 413, Santa, São Bento, Santa Clara do Sul. Aquele abraço pra vocês. Vamos com música chegando pra vocês aqui na sua, na nossa integração. Bom trabalho, bom descanso, ótima segunda-feira.

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Você tá hoje, essa segunda-feira, comecinho de semana, tudo certinho, tudo numa boa, tá tranquilo, aproveitando numa boa, tranquilo, show de bola. E aí, como é que foi seu final de semana, hein? Principalmente para você, torcedor da dupla Grenal. É, os gremistas hoje estão, né, respirando aliviados, né? Mas não foi fácil, tomaram sufoco, né? Quase que deu bobagem na arena, né? Chapecoense saiu na frente. Saiu vencendo aí por 1-0, depois o Grêmio até reverteu, mas no começo o torcedor não tava, né? Não tava animado não, né? E o Internacional, que tá na zona de rebaixamento, perdeu ontem aí pro Bahia, né? Pelo placar de 3-2, mas vou contar um negócio. Opa! Gente, tem que botar o pé na forma. Tem que chutar no gol. Pai do céu, vocês viram os gols que o Inter perdeu, gente? Inacreditável, né? Loucura, né, meu povo? 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

0: Começando mais um bloco da manhã integração. Bom, galerinha, vamos lá para mais um intervalinho rapidinho. Já já depois do intervalo, tô de volta trazendo muito mais para você por aqui.
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0: Bom dia, bom dia. Uma boa segunda-feira. Vamos lá, galerinha. 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Vou dar uma atualizada aqui na temperatura região dos vales, né? Lembrando que estabilidade continua ao longo do dia, amanhã terça-feira também estabilidade. Apesar que amanhã perde muita força, né? Amanhã a chuva já perde muita muita força aí na região dos vales, né? O tempo começa a melhorar a partir de quarta-feira, e a notícia boa é que nós teremos aí tempo bom. Até domingo, pelo menos, né? Mesmo com a presença de nuvens, o sol deve predominar aí a partir de quarta-feira. Vamos lá, 10:06, e a gente continua.
1: Isso é legal, Mari Fernandes, assim.

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6: Mundo Pet, tudo sobre o seu animalzinho de estimação. Dicas para o bem-estar do seu amiguinho.
7: Paciência e empatia. Seja paciente e empático durante o processo de adaptação do seu pet. Lembre-se de que ele pode estar se ajustando a um ambiente completamente novo e pode precisar de tempo para se sentir confortável e seguro.
6: Você ouviu? Mundo

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0: chegando, meus anjinhos. Nem demorei e já tô chegando, então se liga na história do gordinho. Carcula, diz que o Joãozinho chama o pai dele e fala: eu acho que a mamãe gosta do bicho papão.
1: O pai dele olhou pra ele, arrumou o bigode e falou: larga a mão disso, meu filho. Bicho papão é uma lenda, não existe. Aí Joãozinho olhou pra ele e falou:
0: existe sim, pai. Hoje de manhã, quando o senhor foi trabalhar, eu tava me arrumando pra ir na aula. Passei na frente do quarto da mãe e a mãe falou assim: vem cá, meu bicho papão, saia desse armário e vem me pegar. Tá contente agora? Só pra se incomodar. Tu carcula só. Essas são as histórias do gordinho mais sexy do oeste catarinense.

0: 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Tudo bem, galerinha? Bom dia pra você. Obrigadão demais aí pelo carinho da audiência. Companhia de sempre, a gente continua.
1: É Universitária, falando de amor.

0: mais um intervalinho, ó. Se liga, né? Você sabe, é sempre rapidinho. Aliás, essa segunda-feira tá passando voando, gente. 11:02. Intervalinho, já já tem mais.
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0: 好 Bom dia, bom dia. Uma boa segunda-feira.

Obrigadão demais pelo carinho da audiência, companheiro de sempre. Você que tá aí, né? Seu radinho ligado a mil pelo Brasil, curtindo a programação. A mil pelo Brasil, mesmo que você esteja no trânsito, né? Daí calma, cuidado, né? Vai devagarzinho aí, tá bom? Mas é que a nossa região dos vales sempre tem alguma coisinha no trânsito. Então, ó, toda atenção, cuidado redobrado, né? Muito cuidado aí pra você que tá trafegando pelas vias, rodovias, né? Atenção, né? Hoje ainda pode ter possibilidade de chuva forte em alguns momentos do dia, né? Acumulados de água. Na pista, então, né? Aquele cuidado a mais aí nunca é demais, né? 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

0: começando mais um bloquinho da manhã integração. Bom, gente, vamos lá, né? Para mais um intervalinho. Já na sequência, tô de volta trazendo muito mais. Ó, enquanto isso, você vai aumentando o volume, vem chegando aí o recado dos nossos apoiadores.
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0: carinho da audiência, companhia de sempre.
1: Meu Deus, que semana que não
0: para
1: acaba.
0: Com isso, rapaz. Aliás, hoje a semana tá começando, mas o mês tá acabando, né? O mês de agosto. Aliás, eu não lembro, gente, ó, não lembro, verdade, juro, não é brincadeira agora, mas eu não lembro de um mês de agosto ter passado tão rápido quanto esse, viu? A sensação que eu tive que passou voando o mês de agosto, não sei pra você, mas por aqui parece que passou voando, sabe? Rapidão, rapidão mesmo. 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Tudo bem, galerinha? Bora! 11 horas 26 minutos, a gente continua com

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0: vamos a mais um intervalinho. Depois do intervalo tem a nossa mensagem do dia. Mensagem de otimismo no comecinho dessa semana.
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mais uma edição do Manhã Integração, manhã dessa segunda-feira, comecinho de semana. 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

mensagem do dia, a mensagem dessa segunda-feira. O caminho dos vencedores é sempre traçado passo a passo, sabe, com muito esforço, suor e muitas vezes com lágrimas. Sabemos que a alegria da vitória compensa qualquer sacrifício. Somente pessoas corajosas, constantes e decididas chegam ao fim. A perseverança conquista a vitória. É enfrentando as dificuldades que você ficará forte. É superando seus limites que você cresce. É resolvendo problemas que você desenvolve a maturidade. É desafiando o perigo, não na forma estúpida, mas que você descobre a coragem. As pessoas crescem quando exigem mais de si próprias e assim conseguem alcançar os seus objetivos. Se você não venceu ontem, não se preocupe, vencerá hoje. Se não vencer hoje, não se preocupe, você vai vencer amanhã. O importante de tudo é nunca desistir. Para você, uma boa segunda-feira. Tô ficando por aqui, tô de volta amanhã, a partir das 8h20. A todos, bom começo de semana. Valeu, galerinha. Tchau.

0: Amigos da Integração FM, agosto chega ao fim. As tensões decorrentes do fenômeno climático El Niño continuam a nos desafiar e é preciso que continuemos vigilantes e prevenidos. Paralelamente a isto, o ano avança com as suas demandas. Há um processo eleitoral em curso com tendência de escalada dos debates mais acalorados nos próximos dias. Mas a vida segue também em nossas atividades do dia a dia. Recentemente foi lançada a Feira do Livro aqui em Arroio do Meio, que logo mais terá o seu processo de culminância com uma série de atividades no centro da cidade. Somando-se a este movimento, abre agora na sexta-feira, dia 4 de setembro, às 19 horas, ali no Museu Público Municipal, a Casa do Museu, uma exposição intitulada Literatura em Telas. Nela, artistas coordenadas pela professora e artista Ivone Dutra Heinheimer expõem telas inspiradas em obras literárias, filmes e música. Literatura em Telas é um passeio pela literatura através de uma das modalidades das artes plásticas. Fica o convite, sexta agora, às 19 horas, ali no museu. Voltamos a semana que vem.
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0: 12 horas e 25 minutos.

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3: 12:43.
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0: hora e um minuto.
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2: E muito boa tarde, ouvintes aqui da Rádio Integração, começando mais uma tarde show por aqui, agora 1h09, hoje dia 31 de agosto, último diazinho desse mês de agosto que foi cumprido, né? A partir de amanhã já começamos o mês de setembro com tudo. E pra finalizar então esse dia 31, vamos começar essa programação já na alta. E você já sabe que para participar junto comigo aqui da Rádio Integração é só mandar lá no nosso WhatsApp pelo 99744-2711 ou pelo 3716-2188. Bora participar comigo da programação da Rádio Integração. 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

0: 1:21.
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agora 1:26. 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

0: 1:40.
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agora 1h44. 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E assim a gente vai seguindo na programação.

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3: 2 horas e 1 minuto.
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Será na quadra coberta junto à Praça Flores da Cunha. 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

0: 6:22.
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E agora 2:27. 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E no dia 20 de setembro ocorre a festa anual da Comunidade Católica Sagrado Coração de Jesus no Salão Comunitário de Picada Arroio do Meio. 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
6: 2:41.
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E agora 2:46 e vamos dar uma olhadinha aqui na previsão do tempo para hoje, dia 31/8. Os termômetros marcando agora 18,2 graus e a sensação térmica 18,8. A temperatura mínima prevista para hoje era de 12 graus e a máxima 20. A probabilidade de chuva segue em 80% e são previstos para hoje na região 30 milímetros. O sistema frontal avança gradualmente em direção ao norte, mas o tempo ainda permanece instável no vale. A nebulosidade predomina e podem ocorrer pancadas de chuva em diferentes períodos do dia, por vezes com intensidade moderada a forte e intercaladas por intervalos de melhora. Ao longo do dia, a faixa de chuva mais persistente se desloca para setores mais ao norte e nordeste do estado, atingindo também a parte da alta bacia do Taquari e Antas, onde podem ocorrer volumes mais elevados. As temperaturas variam pouco e permanecem amenas. 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
6: 3:01.
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E agora 3 horas e 6 minutos e do dia 11 de setembro ao dia 20 tem a semana Farroupilha do CTG Querência do Arroio do Meio, com bailes, apresentações artísticas, oficinas, bailes, missa crioulo e desfiles. Destaques para os bailes com as bandas Os Maneadores, Contagem Regressiva, Os Regionais e o musical Star Tree. 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
8: 3:23.
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E agora, 3 horas e 27 minutos. Participe do grande baile do grupo Recordar é Viver no dia 26 de setembro no Salão do Guarani, em Arroio Grande Superior. O início do evento é a 1 hora da tarde, com a animação do novo encontro. 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
2: 3:41.
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E agora 3 horas e 45 minutos. E no dia 26 de setembro, no Ginásio Par Rural, em São Caetano, tem a 28ª edição do Baile da Primavera. A recepção começa às 19 horas com o início da janta por ordem de chegada. Às 21 horas tem a apresentação das categorias do Helmut Kuhn. 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
2: 4 horas e 2 minutos.
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0: E agora 4:07. Vamos dar uma olhadinha na previsão do tempo para amanhã, nossa terça, hoje é dia 1º aí de setembro. A mínima prevista para amanhã é de 11 graus e a máxima 20 graus. A probabilidade de chuva ainda segue alta, 70%, e são previstos para amanhã na região 15 milímetros. O tempo ainda permanece instável no vale devido à atuação do sistema frontal. A nebulosidade predomina em boa parte do período e podem ocorrer pancadas de chuva em diferentes momentos do dia. No decorrer do período, as instabilidades se deslocam gradualmente para o norte, Nordeste, e as condições para precipitação diminuem, mas ainda assim podem ocorrer chuva de forma isolada até a noite. As temperaturas não se elevam muito e permanecem amenas, e a mínima deve ser registrada à noite. Depois, a terça-feira, dia 1º de setembro, aí vemos solzinho vindo aí a semana, o resto da semana toda, a princípio, né? Vamos ver no que vai dar essa temperatura. 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
6: 4h20.
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E agora 4 horas e 25 minutos. 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Uma promoção do Esporte Clube Palmense. 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
7: 4:40.
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E agora, 4 horas e 45 minutos. 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Lembrando que isso vale só até hoje, último diazinho aí do mês de agosto. Amanhã já estaremos em setembro. Então é isso, minha gente. Por aqui eu finalizo. Amanhã nos vemos, então, dia 1º de setembro, a partir da 1 hora da tarde. Ter som, né, por aí. E amanhã ainda tem chuvinha, né? Tem chuva, previsão de chuva pra amanhã. E a partir de quarta-feira aí vem um solzinho. Aninha já tá aqui nos estúdios. Logo, logo ela assume os comandos aqui. Começando às 5 horas e finaliza às 7 horas da noite com vocês. É isso. Um beijo e até amanhã.

0: horas e um minuto.
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maravilha essa rádio. Agora são 5:08. Uma boa tarde pra você. E quem veio junto aqui com o nosso colega Gabriel, fique comigo, a Ana, agora até às 19h. Chegamos juntos a mais um fim de tarde, a uma nova semana, último dia do mês de agosto. A temperatura nesse momento está em 17 graus. Uma tarde de segunda-feira que vai aí chegando ao fim, né, com muita informação, música e muita companhia aqui na nossa rádio. E hoje é uma data cheia de significados. Celebramos o Dia Internacional do Blog, o Dia Internacional das Pessoas Afrodescendentes, o Dia de São Raimundo Nonato e também o Dia do Nutricionista, profissionais que têm papel fundamental na promoção da saúde e da qualidade de vida. Então fique por aqui, aumenta o som, deixa a nossa programação fazer parte do seu fim de tarde e aproveite cada momento. Rádio Integração, informação, música e companhia para você. Uma excelente tarde e uma ótima sequência de programação. Telefone do ouvinte é o 3716-2188. Nosso WhatsApp é o 997-44-2711. Fique à vontade aí para participar. E aproveitando esse momento, quero mandar um abraço muito especial para a nossa ouvinte, a Liane Schmitz, a esposa do Flávio, presidente lá da comunidade do Esporte Clube de Linha 32, que passou aqui pela Rádio Integração para retirar a camiseta que a mana, né, a Lourdes Petri Schmitz, ganhou na última segunda-feira durante o programa Bola da Vez com o Pantera e o Gerson. Liane, muito obrigado pela visita, pelo carinho e, claro, né, por prestigiar a nossa programação. É sempre uma alegria receber você aqui na Rádio Integração. Hoje quem deu as boas-vindas para Liane foi a nossa colega Daniela Ames, que tá por aqui também. Ela foi ali toda sorridente, entregou a camiseta. Então, um grande abraço aí para você, Liane, e também para Lourdes Petri Schmitz. E quem sabe, próximo ganhador ou ganhadora aí pode ser você, que acompanhar a programação do Bola da Vez das 7 às 8 da noite na toda segunda com o Pantera e o Gerson. Então, fique ligado aqui na Rádio Integração, com muitos prêmios aí nesta programação. Alô, alô, tô por aqui, que legal, tô recebendo a participação dele, Charles Edu Sampcam, de Estrela, Rio Grande do Sul. Seja muito bem-vindo, meu querido, chegou chegando mesmo. Um abraço enorme aí pra você aí em Estrela, obrigado pela companhia e por estar com a gente nesse finalzinho de tarde. Fica por aqui, Charles, porque a programação está só começando. Bora lá comigo, a Ana, com Grupo Presença, Fogo de Palha, 5:11. Boa tarde. É, fogo...

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agora são 5 horas 28 minutos. Uma boa tarde para você. Bem-vindo aqui na Rádio Integração. Atenção, amanhã, dia 1º de setembro, às 7 da noite, na CISAM, tem a palestra Gestão e Liderança com o Thiago. O investimento é de R$15 para associados e R$20 para não associados. Para mais informações, o telefone é 996-23-5446. E tem mais. Todo o valor arrecadado será destinado à AMAN. Participe. No dia 6 de setembro, o Grupo TOL apresenta um espetáculo gratuito em Arroio do Meio, próximo à Igreja Matriz, no centro. Uma atração cheia de arte, música e muita magia para encantar crianças e adultos. Reúna a família, reserve essa data e venha viver uma experiência inesquecível. Dia 6 de setembro. Então, marca aí na sua agenda. E seguimos aqui a programação. Charles, tá mandando. Que isso? Tô escutando pelo Rádios Net. Dia da nutricionista na Rádio Integração FM. Olha a mesa chique, né? Ele fez a mesa aqui, colocou eu e o Rodrigo tomando café da manhã num hotel. Quanta delícia, quanta coisa boa, hein, Charles? Ficou bonita essa arte aí, muito obrigada pelo carinho. Olha só, é muita criatividade do Charles Edu, hein? Ai, Charles, você, só você mesmo, né? E ainda ele colocou aqui, né? Vamos que vamos, né? Com toda a animação e empolgação. A integração tá fora na Alexa. Eu não acredito. Eu vou pegar essa Alexa aí, viu? Vou ver o que tá acontecendo com ela. E ele colocou: tem a palestra de gestão e eu dou a palestra de congestão. Ai, Charles, é muita comida, viu? Sente-se junto com a gente aí à mesa, então, e vamos tomar aquele café da manhã. Tá ali, olha só que bonito, cafezinho, café com leite, mamãozinho, também um pãozinho, sucrilhos, tá maravilhoso, né? Até fiquei com fome agora aqui nos estúdios, ainda bem que eu comi pipoca hoje de tarde, né? Porque senão não ia aguentar olhar essa arte aí que o Charles preparou pra gente. E tem uma participação muito especial, que é o nosso ouvinte, o Vendelino Bildauer. Agora ele está em casa, em volta aí no Morro Leão, em Capitão. Ele disse que final de semana também estava em volta, não saiu, ficou por casa. E ele comentou aqui com a gente que hoje de manhã esteve no centro de Arroio do Meio, foi ali no Sicredi para buscar as cautelas para concorrer a prêmios na promoção aí do Sicredi. Olha só, o Vendelino ainda disse que vai preencher tudo com calma em casa e outro dia vai entregar para o mano Lauri levar ali no Sicredi. Essa é boa, né? Vai ter que o Lauri voltar no banco. Agora quero ver o mano Lauri. Vai aceitar essa missão, hein? E garantir que essas cautelas cheguem ao destino. Será, Vendelino? Vai ter que repartir teu prêmio com ele. Vendelino, muito obrigada aí pela participação, pelo carinho de sempre, atendendo aí o seu pedido. A próxima música, então, vai especialmente para toda a turma lá do Morro Leão, em Capitão. Um abração pro mano João, que também está aí em volta. Um grande abraço a todos vocês e boa música aqui na Rádio Integração. Bora lá curtir Bebe Que Passa com Banda Arpejo.

Vamos que vamos, né? Faltando 23 minutos para 6. E agora eu lembrei da música Tapete Vermelho, né? Mas o Charles não perdoa ninguém. Agora ele mandou essa aqui para o Vendelino. Os manos são os que mais têm dinheiro no Sicredi. Quando o Vendelino chega lá, o gerente bota um tapete vermelho para ele entrar no banco. Eles estão podendo. Ô, Charles, tu não presta, cara. Já está promovendo aí o Vendelino e os manos a clientes VIP do Sicredi. Agora, Vendelino, depois dessa, quando tu chegar no banco, quero ver se vai ter mesmo tapete vermelho te esperando na porta. Mas eu acho que é verde aí a cor do Sicredi. Só não esquece de avisar a gente quando chegar, porque queremos conferir essa cena, tá bom, Vendelino? É, esse nosso fim de tarde está ficando cada vez melhor. Valeu, Charles, pela brincadeira e pela participação.

0: 5:40.
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São Caetano, pois me proporcionou uma semana espetacular. Vida boa do Victor e Léo, ou muda de vida dos atuais. Obrigado, Charles Edu de Estrela. Tá legal, Charles. Tá mandado então seu abraço aí pra sua madrinha, Verna Prediger, de São Caetano. Um grande abraço para a dona Verna também, com a certeza que ela vai ficar muito feliz aí com essa homenagem. E o Charles ainda pediu essas músicas pra embalar esse momento. Eu vou rodar as duas então: Vida Boa, do Victor e Léo, e Muda de Vida, dos atuais. Então fica aí o abraço, fica a homenagem, fica a música especialmente para a Verna, lá de São Caetano, e para o Charles, lá de Estrela. Tá certo, Charles? Beijão no coração. E seguimos aqui a nossa programação, informando que de 7 a 12 de setembro, Arroio do Meio sedia a 33ª Feira do Livro, na quadra coberta, junto à Praça Flores da Cunha. Um espaço especial, preparado para receber você, sua família e os amigos, com lançamentos, atrações culturais, bate-papo com autores e, claro, muitos livros esperando por novos leitores. 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E vamos de música enquanto eu procuro as músicas do meu amigo Charles Edu. Eu vou rodar Direitos Iguais, do musical JM.

0: caras, quero agradecer aqui o Charles Edu, né? Ele mandou, eu aceito aí, ele mandou assim pra gente: obrigado pela música, você é 10, o Rodrigo é 9,9, mandou kkkk, né? Eu aceito 10, viu, Charles? Agora esse 9,9 pro Rodrigo vai dar assunto, hein? Vou ter que esconder essa mensagem dele, porque senão ele vai querer saber onde perdeu esse 0,1. Mas valeu demais pelo carinho, Charles. Você é nota 10 também, pela companhia e pelas participações sempre divertidas aqui com a gente. Um grande abraço pra você, da Cidade de Estrela.
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3: 6:01.
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essa rádio, agora são 6:06. Por aqui seguimos a programação, convidando a todos aí para os grandes eventos. No dia 20 de setembro tem a festa anual da Comunidade Católica Sagrado Coração de Jesus, no Salão Comunitário de Picada Arroio do Meio. Missa às 10h e ao meio-dia, o tradicional almoço, animação do Quarteto da Alegria. 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Então, prestigie. E quero agradecer as participações aqui. Vou rodar a música do Feliz Aniversário, porque temos homenagens. Quem tá com a gente aqui interagindo é a nossa querida amiga, a Ilone Maia. Ela mandou aqui, olha. A Ilone, de Rui Barbosa, enviou uma mensagem, então. Oi, manda música pra nós, pros meus manos que estão de aniversário hoje. O Cláudio Kufel, de Sério, e também pra Lovane Blasi, aqui de Rui Barbosa. Saúde, felicidades, tudo de melhor sempre pra eles. E que Deus abençoe sempre eles. Abraços, amo vocês. Minha querida amiga Ilone... Então, muito obrigada pelo carinho e pela linda mensagem aí dedicada aos seus aniversariantes. Cláudio Kufel, de Sério, e a Lovane Blasi, de Rui Barbosa. Ficamos muito felizes com as suas palavras, com os votos de saúde, felicidades e tudo de melhor para eles. Que Deus também abençoe sempre você e sua família, minha amiga Ilone. Um grande abraço, cheio de carinho e gratidão. Muito obrigado pela participação e por estar sempre conosco. Isso desejamos toda vez. E também uma homenagem à nossa querida Duli. No último dia 29, no sábado, a nossa querida Duli Rames esteve de aniversário. E ontem tivemos a alegria de ir até lá para comemorar esse dia tão especial. Foi um fim de tarde, início de noite delicioso, com muita conversa, carinho e, claro, uma mesa cheia de coisas boas. Torta doce, torta salgada, sagu, refrigerante. Mais do que saborear essas delícias, o melhor foi poder estar junto, celebrar a vida e compartilhar momentos especiais ao lado de uma pessoa tão querida. Duli, desejamos muita saúde, felicidades, amor e muitos motivos para sorrir. Que Deus continue abençoando sua vida e que nunca faltem pessoas queridas ao seu redor para comemorar cada novo ano. Um feliz aniversário, Duli! Super abraço aí pra você, pro Sky. Muitas felicidades!

agora são 6:17 e um abraço especial para a nossa querida ouvinte, a Janete Schmitz. Agradecemos aí de coração pela sua ligação para a nossa rádio e por participar aqui do programa com tanto carinho. A Janete aproveitou para oferecer uma música especial para a Dirce, para a Daia, para a Lilian, também para o Fred e para o Chico. Eles que estão juntos aí na Dom Pedro II, tomando aquele bom chimarrão e saboreando uma deliciosa rosquinha. E teve também uma homenagem muito especial para a filha da Janete, a Damara, que esteve de aniversário. A Janete, muito obrigado aí pelo carinho, pela audiência e por fazer parte da nossa programação. É sempre uma alegria receber a participação de vocês e poder levar música, abraço e boas energias para toda a nossa comunidade. Um grande abraço para todos vocês aí na Dom Pedro II e um feliz aniversário para a Damara. E a música especial aí então para a dona Dirce, para a Janete, para a Lilian e para a Daia aí, ó. Mesa 6 com Céu e Cantos. A Dirce adora essa música, então aumenta o som.

0: 6:21.
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1: Agora são 6:27. 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E a previsão do tempo para esta terça-feira será de tempo ainda instável no vale, devido à atuação de um sistema frontal. A nebulosidade predomina durante boa parte do dia, com possibilidade de pancadas de chuva em diferentes momentos. Ao longo do período, as instabilidades se deslocam gradualmente para o norte e o nordeste, fazendo com que as condições para chuva diminuam. Mesmo assim, ainda pode ocorrer chuva de forma isolada até a noite. As temperaturas permanecem amenas e não sobem muito. A mínima prevista é de 11 graus, enquanto a máxima chega aos 20 graus. A possibilidade de chuva é de 70%, com um acumulado estimado em 15 milímetros. E atenção, a menor temperatura do dia deve ser registrada à noite. 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

E agora seguimos por aqui, tá ali ó, recebi a foto aqui dela, da Janete Schmitz, a Dirce e a Lilian, faltou só a Daya na foto, alguém tem que tirar a foto, né? Então a Daiane tirou a foto aí das meninas, estão passando bem, tomando chimarrão, comendo rosquinha. Ô Dirce, hein? Que maravilha, agora ganhou uma vizinha, então a Janete Schmitz tá morando pertinho ali da Dirce na Dom Pedro II. E olha só quem está participando mais uma vez com a gente, é o João e o Vendelino, Bill Dauer do Morro Leão em Capitão. Grande abraço aí pra vocês. Eles nos mandaram um vídeo mostrando a turma lá do Morro Leão, os cachorros e os galos se alimentando com direito à ração e água, tudo bem cuidado. E junto veio aquela mensagem que não podia faltar. Boa noite, além do tapete vermelho, ele leva, Ana, os cachorros pra segurança lá no Sicredi. Ô Charles, hein, depois dessa tu vai longe com essa história do tapete vermelho aí pro Vendelino. Agora o Vendelino já está com segurança particular e tudo, hein? Ô, João e Vendelino, muito obrigada aí pelo vídeo, pela mensagem e por estarem sempre participando aí da nossa programação. Um abraço para toda a turma aí do Morro Leão em Capitão. E o Gerson Teixeira já está por aqui, Pantera também já chegou, tudo sendo preparado, o Alan, o Rodrigo, tudo sendo preparado aí para o programa Bola da Vez, que começa às 7 da noite. Mas eu vou com vocês mais um pouquinho aqui na programação, e essa música eu já rodei antes, né? Então vamos com outra, com Léo e Robertinho, Apartamento 37.

0: 6:39.
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bem, agora faltando 14 minutos para 7 da noite. Daqui a pouquinho o programa Bola da Vez entra no ar aqui, já está preparado aqui o Pantera, também o Gerson com seus convidados. Então a programação vai das 7 às 8 da noite. 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Amanhã, então, a mínima de 11 graus, a máxima não passa dos 20, tem previsão de 15 milímetros de chuva ainda para amanhã durante o dia. E assim vamos chegando ao final da nossa programação de hoje. Quero agradecer de coração a cada um de vocês que esteve conosco nesse fim de tarde, a quem mandou uma mensagem, pediu uma música, contou uma história, que participou das brincadeiras ou simplesmente ficou aí do outro lado do rádio fazendo companhia. Hoje tivemos abraços, risadas, pedidos musicais e até tapete vermelho para o Vendelino. E é justamente isso que torna a rádio tão especial. Essa proximidade, essa amizade, essa sensação de que, mesmo estando longe, estamos todos juntos. E que a noite de vocês seja tranquila, abençoada e cheia de bons momentos. Que vocês possam voltar para casa com o coração leve, agradecer pelo dia que passou e renovar a esperança para o amanhã. Agradeço imensamente pela audiência e pelo carinho de sempre. Foi uma alegria enorme estar com vocês. Fiquem com Deus, cuidem-se e tenham uma noite maravilhosa. Amanhã tem mais Rádio Integração e eu espero encontrar cada um de vocês novamente aqui. Um grande abraço, um beijo no coração e até amanhã. 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

0: Muito boa noite. Segunda-feira, dia 31 de agosto de 2026. Último dia do mês de agosto. E o Gerson estava se queixando que esse mês estava cumprido. Boa noite, Gerson.
1: Boa noite, Pantera. Boa noite, Alan. Boa noite a todos que estão nos vendo e ouvindo. Esse mês não acabava nunca. O mês mais comprido que eu já passei na história da minha vida. Muito comprido.
0: Mas por quê?
1: Porque eu tive vários problemas e tive despesas, dentista, médico.
0: Salário curto.
1: Salário ficou mais curto que o mês, rapaz.
0: Então, tá chegando mais um programa Bola da Vez. Programa de número 91. Então venha conosco. Venha conosco debater, opinar. Fazer perguntas.
1: Sorteio,
0: vamos sortear o kit da Noig Bauer. Então, venha participar conosco aí que nós vamos falar. Como no final de semana nós tivemos a realização do campeonato regional, que já foi cancelado no sábado à tarde, veterano e categoria livre por causa das condições climáticas, né, Gerson?
1: Choveu muito sexta e sábado.
0: As promessas eram todas muito ruins, né? Então, a gente também ficou bem preocupado, mas graças, eu digo assim, graças a Deus...
1: A previsão era de que chovesse muito domingo também,
0: né? Então, graças a Deus não se confirmou as previsões que falavam em muita chuva. E ontem até um dia que poderia até, de repente, ter jogado, mas, de repente, alguns campos não teriam condições. Tanto que eu estive ontem em Santa Clara do Sul, eu preciso... mandar um abraço para Santa Clara do Sul, que tem um campeonato municipal lá em andamento. E ontem eu estive lá na sociedade de Sampaio, que há muitos anos eu não estive mais lá. Me lembro que anos atrás, quando eu apitava ainda, né, Rodrigo? Está conosco também. Boa noite, Rodrigo. Tudo bem?
2: Muito boa noite, Pantera, Gerson, Alan, todo mundo que nos acompanha através da Rádio Integração. Boa noite e vamos lá, né? Uma segunda-feira pra gente trazer informação e bastante, né?
0: Sim, nós vamos trazer.
1: Uma pena que não saiu a rodada, né?
0: Só quero terminar a minha... Então eu apitava, né, anos atrás, tentava pelo menos, aí naquela época eu apitava muito Sampainho, Sercha, que ontem teve rodada também, Chapadão lá, né? Cruzeiro, então o campeonato municipal de Santa Clara, ontem conversando com o prefeito, um abraço meu amigo conterâneo lá na minha terra, lá de São Martinho, Márcio Haas também lá de, o atual prefeito de Santa Clara, conversando com ele, depois de 8 anos, Santa Clara voltou com o campeonato municipal.
2: Da Taça Vonei Corran, né?
0: A Taça Vonei, um abraço também pro nosso amigo Vonei Corran, que realmente uma justa homenagem, que eu me lembro que na época dele... como presidente da Liga Santa Clarense de Futebol, ele era o presidente, ele que promovia os campeonatos municipais lá em Santa Clara. Naquela época tínhamos 6 equipes, hoje que Arroio do Menos também já tivemos 9, né? Então lá também hoje, então eles voltaram agora com 4 equipes.
2: Eu vou me recordar, foi 2010, 2011, Pantera, quando ele fez, naquela época, também uma retomada, não tinha mais campeonato municipal em Santa Clara, ele retomou. Eu me recordo que ele veio me procurar para dar uma entrevista, para falar, ainda quando eu trabalhava em outra emissora, e vieram ele e o Derley. Derley, depois fez campeonatos aqui em Lajado, enfim.
1: Goleiro? Não.
0: Darley. Ex-presidente lajadense.
1: Isso. Diretor do Lajadense, junto comigo.
2: Sim, e eu me recordo aí que ele e o Vonei junto conseguiram trazer a Santa Clara naquela época o campeonato municipal. Depois, após isso, o Vonei, ele ingressou nas Livata, né? O trabalho dele deu resultados, deu frutos. Ele acabou sendo o presidente das Livata, né?
0: Então, um abraço pro nosso amigo Vonei. Então, lembrando que ontem, então, só a gente rapidamente passar pros nossos, que a gente, de repente, não acompanha muito, porque na época de regional, agora, então, a pessoa parece que o foco é no regional, né? Mas como funciona em Santa Clara? Então, lá deu 4 equipes... com categoria de aspirantes, e na categoria principal pode pegar 5 atletas de fora do município, desde que não estejam jogando o regional das Livata. Então lá a qualidade boa, tem jogadores de nível bom lá, então lá são 4 equipes, vão jogar todas contra todos, ida e volta, 6 jogos para cada equipe, então não cai nenhuma fora, e a primeira pega a quarta e segundo, terceiro, aí vai ser a semifinal. Então, ontem em Sampaim, pela categoria aspirante, o Sampaim venceu o Esportivo do centro da cidade por 1-0. E na categoria titular, o Sampaim também venceu por 3-2 o Esportivo. O Sampaim estava ganhando 3-0 no primeiro tempo, segundo tempo, o Esportivo equilibrou o jogo e quase ganhou. E em Chapadão, a Sercha perdeu em casa pro Cruzeiro de Nova Santa Cruz por 1-0 no aspirantes e perdeu também por 2-1 pro Cruzeiro pela categoria de titulares. Então esse é o campeonato e era a terceira rodada, no próximo final de semana começa o retorno lá então. Então esse é o campeonato de Santa Clara, um abraço pro Santa Clara do Sul. Então, como a gente já, antes a gente vai falar no regional depois, eu acho, né? Agora a gente vai trazer, vai de Santa Clara a gente vai para Capitão, Gerson. Abraço pessoal de Capitão, está conosco aí Rodrigo Vedói, da RVTV, que vem fazendo a cobertura desse campeonato de futsal lá em Capitão.
1: Parece uma rede estadual esses caras aí, né?
0: Quem?
1: Essa TV aí.
0: Ah, essa TV aí.
1: Tá voando.
0: Os caras, eles fazem do, como é que se diz, de norte a
1: de
0: sul.
1: De norte a sul, leste, é. E de ping-pong para futebol. Ah,
2: bocha já fiz.
1: Bocha também, né?
0: Eu tô só esperando esse final de semana. Ontem ele perdeu a oportunidade. Eu quero sugerir, tem vôlei, né?
1: Tem que começar a fazer vôlei.
0: Já teve ontem.
1: Ah, ontem.
0: Vou falar também um pouco do vôlei, do Festival de Vôlei, que ocorreu agora no meio final de semana. Mas vamos para Capitão. Rodrigo Vedói, nos conte um pouco no aborde o campeonato futsal de Capitão.
2: É, o Municipal de Capitão, muita gente de Arroio do Meio conhece porque tem vários atletas daqui da cidade que jogam lá, jogam tanto no Municipal de Arroio do Meio, como também jogam no Municipal de Capitão. Algumas características elas permitem, não é, digamos, tão regrado como o Municipal de Arroio do Meio, que tem que ser o título para poder jogar aqui, né, em Capitão. Você tendo outras valências, você pode jogar, por exemplo, ter uma casa lá em Capitão, enfim, algumas coisas assim. Então há essa integração de atletas. Um deles, vamos lá, o Misha, joga lá, o próprio Neguinho aqui joga também lá, enfim, entre outros atletas, não vamos lembrar todos de cabeça, mas a gente tem, e também Capitão permite que pegue de fora, né? Então, por exemplo, tem atletas como o Luquinhas, o Guijardim, entre outros jogadores que atuam lá no Municipal de Capitão, para deixar ele um pouco mais forte tecnicamente. E na sexta-feira passada chegou a quarta rodada do campeonato. Tivemos 5 jogos que a gente transmitiu, né?
0: Pedir pro Alan rodar enquanto você fala aí dos jogos de sexta, todos os gols da rodada de sexta-feira. Então, Capitão aí, pessoal de Capitão aí, tá ligado aí, agora você vai ver os gols e o Vedói vai estar passando os resultados e falando dessa rodada.
2: É, o primeiro jogo foi na categoria Força Livre, onde a Granja Scheide venceu o Moleques pelo placar de 1-0. A Granja Scheide montou um time muito forte, mas em duas partidas não havia conseguido ganhar. Então agora no terceiro jogo venceu, conseguiu somar seus três primeiros pontos, enquanto os Moleques que vinham de Vitória acabaram sendo superados, enfim, e cada uma tem 3 pontos na tabela de classificação com 3 jogos até o momento. Pela categoria veteranos, um grande jogo, Cafumangos venceu o Vikings de virada pelo placar de 4-2 e depois tivemos 2 outros jogos na categoria Força Livre. O Falcão foi derrotado de virada pelo Galácticos pelo placar de 8-2, a gente tem um placar mais elástico, placar mais elástico da noite. Ainda tivemos Churupita perdendo para Grovitana Beneduzzi pelo placar de 3-2 de virada e o Cafumangos fez 3-1 na equipe do Cidade Alta, do CDA, Cidade Alta também como é conhecido. Então a gente tem um campeonato parelho nas equivalências lá das equipes, enfim, não é um campeonato que a gente tem um time muito superior a outro, a gente tem algumas goleadas de vez em quando, mas na sua totalidade é um campeonato muito, muito equilibrado, justamente pela essa questão, como eu já falei, de você poder trazer, cada um poder trazer 2 jogadores de fora. Na classificação a gente tem liderando a Grovitana Beneduzzi, para quem não sabe é treinada pelo técnico o Andrezinho Trindade e o Paulão, que são aqui de Arroio do Meio, né? Ainda a gente tem a equipe do Locomotiva Futsal em segundo com 6, em terceiro Vikings com 6, em quarto Cafumangos também com 6 pontos. Depois tem o Churupita, que é o time do Pelego, Zinho e companhia ali com também 6 pontos. Na sequência, a gente tem o Arsenal com 4, em sétimo, o Kitufo com 3, e em oitavo tem aí a equipe do... deixa eu achar aqui, a equipe do Mulex com 3 pontos. Essas seriam as equipes hoje, se terminasse o campeonato, classificadas para a Série Ouro, para a próxima fase. Lembrando que do 1 ao 8º se classifica para a fase de mata da Série Ouro, e até o, do 8º até o 12º se classifica aí para a fase de mata, para umas semifinais de uma Série Prata. Então praticamente quase todos os times vão para uma fase de mata-mata, fica só um time eliminado na fase classificatória.
0: São 3 equipes, então, verdade.
2: É, positivo, são 3 equipes. 12 se classificam, né? 8 primeiras para a Série Ouro, as outras subsequentes, as 4, para uma Série Prata, e um time só cai fora. E não tivemos nesse final de semana a categoria feminino, né? Com rodada, e o feminino volta só no próximo final de semana.
0: E categoria de veteranos, então também tem quantas equipes tem?
2: Categoria veteranos, se eu não me engano, até tô com o aplicativo aqui na mão, tem 4 equipes na categoria veteranos. A gente transmitiu um jogo. Campeonato Municipal de Capitão, ele tem uma questão aí sobre as folgas, né? Tem times que ficam até 2 rodadas sem jogar. Por exemplo, o time do... não vamos recordar o time do Zinho. O Zinho joga lá. Ele ficou 2 semanas já sem jogar, né? Tava de folga, enfim. E acabou descansando. Agora já volta a jogar no próximo final de semana. Eu tô abrindo aqui a categoria veteranos, até para trazer aqui. São 4 equipes, são o Cafumangos, o Vikings, o Falcão e também o Churupita. São as equipes da categoria veteranos aí do Municipal de Capitão, e depois vão para uma semifinal, né?
0: Ah, sim. Ah,
2: se tem as quartas de final para a categoria Força Livre, e o feminino e o veteranos, eles vão para um mata-mata mais curto, mais tranquilo. Mas é um campeonato, Pantera, um pouco diferente do que a gente tem aqui, porque a maioria dos campeonatos que a gente tem uma arbitragem da ARA, né? Lá a arbitragem ela vem de fora, vem de Porto Alegre. E acho que pela primeira vez eu vi uma reclamação mais forte na última sexta-feira, que foi por parte da equipe aí do que o Andrezinho treina, na Agrovitória Beneduzzi, numa expulsão do Luquinhas.
0: O jogo polêmica de arbitragem?
2: É, o jogo ficou parado em torno de 15 minutos.
0: Vamos rodar o lance, então, foi separado aí. Vamos para você que também vai acompanhando o raciocínio do Vedó, então. E aí vocês também acompanham ali o lance.
2: É, o Luquinhas, ele, primeiramente, anteriormente esse lance, ele já tinha tido um confronto um pouco mais forte com o Zeke. E aí os dois tomaram cartão amarelo. Na sequência tem essa rusga aí, enfim, esse combate dele e o David. Olha, na minha opinião, que estava olhando lá da cabine, onde é que a gente tem uma visão mais clara, o árbitro, ele errou em expulsar os dois de forma direta, né? Eu não vi uma agressão tão forte perante o que estava acontecendo no jogo para ter sido uma expulsão direta, um vermelho. Mas o árbitro...
1: pelo que dá para ver ali, né?
2: A verdade, o David
1: esse
2: chuta
1: é
2: o Luquinhas, faz a falta. O Luquinhas, mesmo assim, consegue escapar. E o David chuta o Luquinhas por trás. Daí o Luquinhas, ele meio
1: tá passando
2: que...
1: de novo.
2: Ele abre o braço. E a gente vê que bate a lateral do braço, acaba batendo no rosto do David. Não, não é uma cotovelada. Não há uma agressão tão claramente
1: mas,
2: assim para uma
1: expulsão. Mas não foi pior que a do Carlos Vinícius?
2: Não, não foi, não. O Carlos Vinícius foi...
1: foi pior,
2: o Carlos Vinícius,
1: né?
2: olhou para quem ele ia dar a cotovelada.
1: E o árbitro e foi, bom, né? Ainda mostrou que ele estava com o braço para baixo. Hein? Que loucura.
2: E aí que gerou toda uma questão de reclamação, enfim, até demorou um pouco para a arbitragem controlar a reclamação apenas, não teve agressão, não teve ninguém se empurrando, enfim, só reclamação, e principalmente da comissão técnica, né, o Andrezinho, o Paulão, o próprio Guto Beneduz, que tá de fora, tá se recuperando de lesão, né, que tava lá com um auxiliar, reclamaram muito a expulsão do Luquinhas, né, porque o vermelho direto, ele dá uma condição de você ficar mais tempo fora do campeonato, né. Luquinhas, pelo até conversei com o Andrezinho, ele pegou 2 jogos, mas dependendo do que o árbitro pode colocar na súmula, poderia pegar até mais, né?
1: 2 jogos é no automático?
2: Do cartão vermelho, no sim.
1: Automático.
0: Direto, quando
1: sim.
0: É pra...
1: Sim, sim. Daí vai jogar ainda.
2: Vai. Porque teria outra condição, se ele já tinha amarelo. Se para aquela confusão ali, ele tivesse tomado o segundo amarelo, seria apenas um jogo de suspensão, né? Porque daí, pela incidência de 2 cartões, você toma o vermelho, e fica apenas um jogo fora, né? Então acho que essa era a grande reclamação justamente da comissão técnica da Agrovitória Meduzzi perante a arbitragem pelo tempo que o Luquinhas iria ficar fora ou desfalcar a equipe na competição. E do outro lado, o David foi expulso no mesmo lance. Na sequência, o goleiro Marcelo da equipe da Agrovitória Meduzzi também foi expulso por reclamação. E o jogo esquentou um pouco naquele momento, mas a gente não viu, em qualquer tempo ali do pessoal querer se agredir, se empurrar, aquela coisa, foi somente a reclamação, que por muitas vezes até é algo tolerável, né? Quando não há ofensas, xingamentos muito fortes, enfim, a reclamação ela até tolerável perante as coisas que a gente vê ao redor aí de agressões, brigas e tudo mais.
1: Profissionais,
2: né? Então a coisa ela ficou, esquentou um pouco ali, teve até uma polêmica, mas foi sanado e acho que até o jogo ele continuou, só que depois que a expulsão do Luquinhas, o time da Agrovitória Meduzzi caiu, tomou a virada, enfim, demorou para se encontrar e até que no final do jogo conseguiu a virada e venceu a partida pelo placar de 3-2. Mas foi um confronto bem legal, é um confronto que geralmente a gente vê na fase de mata-mata, Agrovitória Meduzzi contra Cafumangos, contra Churupita contra Cafumangos, enfim, são equipes que já têm uma rivalidade justamente porque sempre se encontram nas fases decisivas, ou na final, ou na semifinal, alguma coisa sempre acontece entre eles.
0: É isso aí, então, e na próxima sexta tem rodada lá, Vidal?
2: Tem rodada na próxima sexta-feira. Estaremos lá de novo. Até vou pegar aqui a rodada da próxima sexta-feira. Que...
0: É quinta rodada, você estava me falando.
2: Quinta
0: antes.
2: Rodada, agora já vai o campeonato, né? Já vai para a quinta rodada do Municipal de Capitão. E mais uma vez, destacar, né? Ginásio lotado lá, Pantera. Olha, parabenizar o prefeito Maninho, porque fizeram um aumento no ginásio. Não na lateral, não no lado das arquibancadas, mas do outro lado, que era sempre um pouco mais apertado, justamente porque passava a rede ali, enfim. E foi aberto em torno de uns 5 a 8 metros para trás o ginásio ampliado. E aí deu um espaço muito grande. Então, antes a gente tinha a maioria dos torcedores à frente da cabine de transmissão. Hoje a gente tem, acho que a maioria do pessoal que fica de pé do nosso lado ali, da transmissão, o atrás, que fica ali tomando sua cerveja, vai pra resenha, faz aquele bolinho ali pra conversar depois do jogo. Então a gente tem um público bem interessante no Municipal de Capitão a toda a rodada. Eu acho que essa questão de engrandecer o campeonato, trazendo esses dois atletas de fora, cada time, ele trouxe qualidade técnica e também interesse ao campeonato. Como falei, você tem o Gui Jardim, joga Regional Livata. O Thales é uma das referências que a gente fala do X1 no estádio, quem sabe no Brasil, um bom jogador do X1. Luquinhas, que a gente nem se fala da qualidade que tem, entre outros jogadores que vêm de fora para atuar.
1: Não viu nenhum de times que estão jogando o regional lá?
2: O Gui Jardim joga no Taquariense. Joga no Taquariense, né?
0: Luquinhas está assinado em Guaporé, com o Guaporé.
2: É. E tem mais
1: Juventude
2: e tem mais jogadores ali que de cabeça assim não vou lembrar, mas que vem, que atuam em regional. E a gente tem a próxima rodada, a quinta rodada, que acontece entre Locomotiva e FF Capitão. Aí a gente já tem a volta do feminino, né? Rodada da categoria feminino. Depois no livre tem Locomotiva Futsal contra o Amigos. Locomotiva que vem com uma equipe bem interessante aí para essa competição. No livre ainda tem o Vikings enfrentando o Arsenal. O Veteranos depois tem Churupita contra Falcão. E o Quitufo enfrentando a equipe da Granja Scheid no livre, finalizando a noite. Então são as 5 partidas do Campeonato Municipal de Capitão que acontece na próxima sexta-feira.
0: Isso aí, então, isso aí.
1: Eu gosto de ouvir a criatividade nos nomes dos times, né?
0: Quitufo
1: e como é que é o
2: Churupita.
1: Churupita.
2: É, a gente, figura. A gente até tem uma dúvida, até comentar o Pigão. Diz que ele, segundo ele, relato dele, morou por muitos anos em Capitão, na cidade de Capitão. E ele que morou lá na época da criação, ele não sabe corretamente se é o Churupita ou a Churupita. A gente até conversou com o Pelego, que é um dos fundadores, e ele também não dá muito certo, mas chamar o Oxurupi tá tudo certo, mas geralmente o pessoal pode chamar a Churupita.
1: É, eu acho também.
2: A Churupita, né? Diz ele que era uma bebida antigamente que existia, né? E aí acabou, mas a bebida, eu até pedi se tinha por aqui, porque eu nunca ouvi falar, mas na televisão enxergaram o nome dessa bebida, através da televisão, e decidiram por colocar o nome do time de Churupita, ou a Churupita, e continua até hoje, né? Mas é diferente, né? É diferente o nome mesmo.
0: Isso aí, então, isso aí, tudo do campeonato, então, municipal de futsal de capitão, mandar um abraço lá pro prefeito Maninho, enfim, toda o pessoal lá envolvido, que realmente, capitão também já é uma referência, né, Verdói? Todo ano, que você falou, qualidade, imagina dois atletas de fora, onde é que joga cinco, aumenta bastante a qualidade do campeonato, né, Verdói?
2: Isso mesmo. E são jogadores, como a gente até comentou, né? Muitos atletas que estão atuando lá no municipal jogam regional. Tem vários atletas que estão jogando aí nas categorias aspirantes. Por exemplo, o Davi joga lá, o Zeque, o Zinho. São jogadores que estão tudo assinados.
0: Pelego.
2: Aí tem o Alain.
0: Paraguai tá jogando no Imigrante Nova Brécia.
2: Então são vários jogadores que atuam lá e a gente vê o capitão agora se preparando pro regional, a parte alta, né?
0: Sim.
2: Dia 12 inicia. Ainda não foi feito o sorteio dos jogos da primeira rodada. O Joey deve estar fazendo esse sorteio, acho, nessa semana ainda. E pena que o sede capitão não tá mais vindo pro regional do Livata. Mas lá também há uma expectativa, já a gente nota na cidade já, uma movimentação já para o regional, a parte alta, onde o sete capitão é o atual campeão.
0: Sim. E segundo informações extraoficiais dele próprio, vai mudar o treinador para esse ano, para o campeonato municipal lá de capitão lá para a parte alta.
2: O regional?
0: Regional.
2: Quem será?
0: Everton Hamster, o Evinho, falou ele, da boca dele, que ele fechou lá, que vai ser o treinador do sete capitão, no original da parte alta.
2: Olha, Evinho aí, novidade, né? Numa competição maior, né, a nível regional, ele que já foi técnico aqui do municipal de Arroio do Meio, já atuou também como comandante nos clubes sociais, e agora vem para mais um degrau da vida dele, né, da parte futebolística.
0: Não, segunda semana passada, agora vai me fugir o dia, que foi na quarta ou na terça de manhã, ele apareceu lá na onde é que a gente tem nosso trabalho lá, e ele tomou um chimarrão lá, e ele nos contou isso em primeira mão, então, que ele fechou lá, que ele vai ser o treinador do sete capitão desse regional da parte alta.
2: É um regional pra gente que atua aqui no Livata e acompanha os campeonatos aqui mais para baixo, da parte do Vale do Taquari.
1: Vai começar meio paralelo agora, não? Ou é mais adiante?
0: Sim, vai começar dia 12.
2: Vai começar 12? Dia 12 de setembro.
0: É em sábado de tarde.
2: É sábado de tarde, Jefferson. Ah, por isso tá. Que não interfere. Ah,
1: tá. Atletas
2: que jogam o regional, sim, as Livata, podem jogar o regional lá, justamente, sim, porque não interfere de forma nenhuma. Um é domingo de tarde e o outro acontece aos sábados à tarde. E o regional, a parte alta, ele não tem aspirantes. Então, são quatro comunidades jogando num campo só, num sábado de tarde, né? Só a principal. Uhum. Por exemplo, o capitão joga contra Antagorda, Putinga e mais uma equipe aí. Então tem quatro comunidades numa
1: são
2: sede
1: quatro
2: só.
1: Quatro municípios ou quatro
2: de capitão? É que tem alguns municípios que tem mais de um time, né?
1: Nossa.
2: Tem mais de um time por município. Uhum. Mas, e tem uma peculiaridade esse campeonato. A gente transmitiu no passado alguns jogos e primeiro dá um baque. Porque o que acontece? Você tem três fichas de jogadores de fora. E você não precisa assinar os jogadores. Para que eles joguem no teu time, só basta que esses atletas eles não tenham jogado nas outras equipes.
1: Ah, sim.
2: Então você pode, num final de semana, você pode trazer, vou dar um exemplo, trazer Dentinho, João Moura e fazer de conta ali e o China. Semana que vem, você pode trazer Cafu, Ronaldinho Gaúcho e Cristiano Ronaldo.
1: Sim,
2: só pra ter uma ideia, você pode trocar,
1: sim,
2: e não precisa assinar. Só precisa que eles não tenham, sim, atuado em outras equipes.
0: Mas, Verdói, se não me falha a memória, se você vai. No passado era três de forma. Um era o goleiro e dois na linha. Isso ou é liberado os três de fora?
2: Eram os três de fora.
0: Liberado?
2: Sim.
0: Sim. Lá eles pegavam o goleiro, o capitão, acho que, né? O Mamute era o goleiro.
2: Sim, sim. Em algumas partidas, né?
0: Algumas, sim.
2: É, nem todas. E eu me lembro que pegou o Gão, o Dentinho, vinha muito lá, que eram jogadores do Sete Capitão. E... Ah, mas tem jogadores, eu não vou me recordar a todos que eram pegos ali, mas a gente vê muitos jogadores de muita qualidade. Sim. E vamos lá, você colocar três jogadores acima da média no time, são três jogadores. Olha que, se você acertar as três peças, teu time pode encaixar de uma forma e de certa forma eles conseguem, com essa abertura, não assinando, também contratar sem gastar muito. Porque muitas vezes quando você assina o jogador e chega na fase de mata-mata, você fica alienado àquele atleta. Dessa forma, eu estava trazendo o Pantera, só que chegou na fase de mata-mata, o Pantera está muito caro. Ah, vou buscar um pouquinho mais longe, quem sabe vou buscar o Gerson pela metade do preço, também joga igual, parecido. Então acho que é uma forma que os clubes encontraram de economizar um pouco menos, economizar mais.
1: É uma forma de dizer, porque tem que ter a documentação, ficha e coisa assim.
0: Os de fora, não.
1: Não? Não? Não? Nada?
0: Os de fora, não. Por exemplo, esse...
1: Não tem para o mesário, nada, né?
0: Não, acho que você tem que dar o nome no dia lá de quem...
1: Documento do cara.
0: Por exemplo, os da casa, sim. Os da casa estão inscritos, né? Mas sim. Os três de fora podem mudar cada jogo.
1: Mas pelo menos é apresentar a identidade, a coisa ali.
0: Ah, não sei.
2: Sim, não, mas isso deve ter um controle já um pouquinho prévio.
1: O cara pode...
2: Na semana.
1: Um pontapé num lá e não sabe nem quem é.
2: Né? Deve ter um controle prévio na semana, Gerson.
1: Sim.
2: Porque esse atleta, ele não pode ter atuado nas outras equipes. Sim. Que jogam o regional à parte alta. De resto, o jogador você pode pegar qualquer...
1: Pode ter jogado aqui na parte baixa.
2: Pode ter jogado na parte baixa.
1: No Inter, lugar, no Grêmio, então. Qualquer coisa.
2: Qualquer lugar.
1: Tá.
2: Então não tem essa restrição. É diferente para nós, que fizemos, cobrimos, que acompanhamos o Municipal de Arroio do Meio, o Municipal de Encantado, Lajeado, enfim, e até o Regional Aslivata, mas para lá, para eles, é algo já costumeiro. Eles fazem isso, algumas competições na parte alta do Vale Taquari.
1: Tudo é questão de costume, né?
2: É tudo questão também de viabilidade, como sim. Que as comunidades, como que as equipes, elas conseguem montar os seus times, enfim. E foi uma ideia que eles fizeram pensando em baratear. Nem sempre isso acontece, porque a gente vê jogadores que eu acho que nem atuam no Regional Aslivata porque são caros. A gente vê de vez em quando tá aparecendo na parte alta lá, porque muitas vezes jogar.
1: Pode ser por um jogo só.
2: É, eu não vou assinar.
1: É um compromisso de até o final, né?
2: É, eu não vou assinar o atleta pelo campeonato inteiro, não vou queimar a ficha.
1: É, de
2: aqui
1: qualquer maneira fica mais barato,
2: ficha,
1: né?
2: Entendeu? Ah, vou trazer o Gerson, se for muito caro.
1: Um jogo só, dois jogos.
2: Um jogo só, vou queimar a ficha depois. Não, sim. Lá não. Entendeu? Eu quero bastante público nesse final de semana.
1: Sim.
2: Mas vou lá e pego um jogador diferenciado e trazem sim. Pensando no público.
1: É, não é uma má ideia.
0: Sim. Pra nós, já tem confirmação de quantas equipes vai ter nesse campeonato, é verdade?
2: Doze equipes.
0: É. Então, a gente provavelmente a RBTV vai acompanhar algumas rodadas.
2: É, a gente vai acompanhar, sim, algumas rodadas, também porque no sábado, né? Não influencia nada a questão da gente estar acompanhando o regional, também os campeonatos municipais que estão acontecendo nesse momento. Essa semana também tem o Campeonato Municipal de Encantado, né? Que vai dar o pontapé inicial.
0: Futsal, isso.
2: Futsal.
0: Em terças e sextas?
2: É terças e quintas.
0: Terças e quintas.
2: A sexta vai acontecer apenas o lançamento, a rodada inicial. Daí depois segue de terças e quintas, justamente porque, vamos dar um exemplo, o Mocelin. O Mocelin deve jogar o Municipal Encantado, só que ele também joga em Capitão. E aí tem vários jogadores que fazem essa aí, que jogam os municipais ao redor, que podem jogar Encantado e também em outros municípios, justamente para não tirar atletas de um município, não deixar muito caro o campeonato e também não tirar os atletas de algumas competições, né? Então tem toda essa preocupação aí que lá em Encantado já teve o ano passado e deu certo e eles vão fazer. O jogador, Pantera, que ele tem um bom relacionamento, ele pode jogar pertinho aqui, vamos colocar. Na terça, na quinta, estou falando na mesma semana. Pode jogar na terça, na quinta, na sexta, no sábado. Ou joga clube social, ou quem sabe joga o regional a parte alta em algum lugar. E joga no domingo.
0: O regional lá de
2: baixo. É. Ele
1: ia ganhar 15 mil por mês.
2: É, ele só precisa arrumar uma coisa, um campeonato, alguma coisa para jogar na quarta-feira à noite. Aí segunda-feira ele folga para dar uma descansada. Ele pode ter aí uma semana inteira cheia de muito, muito esporte, muito futebol. Então, para a gente ver como a região ela tem opções. Quem fica em casa é porque quer. Porque tem muito campeonato, tem muita bola rolando aqui no. E próximo aqui, ó, a Lajeado, ao Rio do Meio, né? Bem próximo.
1: Uma boa geração de renda e de emprego, né? Girando pila aí.
2: É, e tudo dá dinheiro. Sabe que, até vou dar exemplo, mandar um abraço pro Cholin. Ele que é o presidente lá do São Luís, ali da Santa Emília, em Venâncio Aires. Ontem não tinha futebol, e aí eu tive que ir lá, porque eu esqueci um equipamento lá em Venâncio Aires, na Santa Emília, semana passada, no domingo passado, quando estivemos lá transmitindo o São Luís e o time do Imigrante. E aí cheguei lá, cheiro de carne assada, pensou, opa, não teve a rodada do regional, o pessoal aproveitou e assou a carne igual. E aí quando eu entrei lá dentro, tinha uma equipe praticamente inteira lá no salão, era por volta de 2:30, o pessoal foi almoçar, veio jogar lá e almoçar. E tava lá sentado, indo tomando cerveja, confraternizando e dando risada, enfim. E até pediu, ué, Xoli, aconteceu a rodada do regional aí, não nem sabia, eles, eu não gostei que cancelaram, enfim, eu já tinha programado tudo, com carne, com pão e tudo mais. E aí a gente pensou, o dia amanheceu bonito, e a gente pegou e foi atrás de uma equipe para fazer um amistoso. E fizeram um amistoso pela manhã no domingo, para, entendeu, não perder, digamos assim, toda a programação que tinha no domingo pela manhã pro veterano, e fizaram dinheiro, né? Fizeram almoço, talvez para mais em torno aí de umas 15 pessoas do time adversário, e mais o time lá do São Luís, e enfim, movimentaram a comunidade, né? Não pararam. E o gramado, até ele comentou, né, que poderia ter acontecido a rodada regional, ao menos o gramado deles lá, nenhum problema, né? Teria condições tranquilas para fazer o jogo à tarde, lá que teria lá no São Luís.
0: Acho que vem ao encontro um pouco dois fatores que a Zivata levou em conta. Alguns campos, de repente, não teriam as condições, né, boas condições para jogar. E acho que a maior foi porque na quinta-feira começou todas os canais de...
1: Os anúncios
0: do tempo.
1: Tempestade.
0: Só falava em muita chuva e alertas.
1: Vento forte.
0: Da meteorologia, enfim.
1: Verdade.
0: E aí eu acho que também as divatas, sempre porque com certeza alguns clubes já deviam estar começando a questionar o presidente, que vem muitos jogadores de fora. Eu cito aqui que... os times, né? Mas tem um time que traz jogador de São Paulo, o cara já vem, sei que um que vem do Paraná para um time, ele já vem no sábado.
1: Tem um Santa Catarina
0: vem,
1: também, né?
0: É Santa Catarina ou Paraná agora. Ele vem no sábado até Porto Alegre, daí tem um apartamento, ele fica, e no domingo ele vem pro jogo, então é uma logística, né?
1: Sim, precisa então, cedo isso.
2: Os clubes... mas, ô Pantera, a gente que trabalha no Amador já há muito tempo, você já foi presidente de liga, a gente sabe que cancelar jogo muito antes, a gente dificilmente acerta muitas vezes a questão da previsão do tempo, né? Vou dar um exemplo de uma pessoa que eu conheço que está muito arrependida, que é o Chico, que provavelmente deve estar acompanhando a gente lá na lancheria do Chico, lá em Taquari. E ele estava muito arrependido porque a primeira rodada do regional era para acontecer lá no Taquariense, rodada isolada. Até um prêmio pro Taquariense por ter sido campeão, né? E na quinta-feira à noite...
1: Choveu um monte.
2: Ele cancelaram, tinha uma previsão de muita chuva.
1: Pois é.
2: E não choveu. Não choveu tudo aquilo. Sim. E no domingo teve um domingo bom. Domingo à tarde, bom. E ele perdeu de fazer essa rodada isolada.
1: Ele pediu o cancelamento? Foi ele?
2: Ele pediu junto. Claro que ainda tinha uma questão. O município de Taquari, ele estava em situação... O prefeito tinha colocado em situação de emergência, né?
0: E no final de semana antes, foi na segunda, acho, na terça, deu na terça para quarta, deu enchente.
2: Sim.
0: Deu enchente, que subiu as águas.
2: Eu acho que era na terça, na segunda ou na terça-feira, que a gente teve até o sinal de alerta aqui em Arroio do Meio, né?
0: Sim.
2: Nos celulares. E enfim, o gramado lá do Taquarense não teria nenhum problema, porque lá não chega cheia, né? O Marques da Cunha lá no estádio. Mas ele estava contando muito arrependido. Enfim, olha, bah, deixamos de faturar um eito de valor a mais, aí, porque tinha que concentrar tudo em Taquari, né? E acabamos não acertando, né? Aquela vez cancelaram na quinta-feira de noite. Por exemplo, ontem pela manhã, quando eu acordei, eu olhei para a previsão do tempo, o que era para acontecer, e levantei, olhei, tinha sol aqui.
1: É verdade.
2: E aí eu fiquei pensando.
1: Compensação, sábado caiu pedra em Lajeado.
2: A gente tem condições diferentes no Vale do Taquari. A gente sabe que tem times que vêm de mais de longe, por exemplo, Boqueirão. E tem essa questão aí, por exemplo, vou dar um exemplo: sexta-feira de noite, a gente recebia a mensagem das pessoas que acompanhavam que estava caindo granizo em Lajeado, tanto que tem reportagens sobre isso. Uhum. E em Capitão não estava aqui nem um pingo de chuva. Então, para a gente ter uma ideia da diferença que a gente tem no tempo aqui no Vale do Taquari em proporções pequenas de locais.
1: Mas eu acho que a Livata acabou acertando, né? Porque tem que cancelar no máximo no sábado, né?
0: Não.
1: Não pode ser domingo de manhã?
0: Pode ser domingo de manhã.
1: Pode ser domingo de manhã.
0: Jogos da parte da tarde, pode ser domingo de manhã.
1: Bah, com esse pessoal todo de fora aí. Mas eu acho que acertaram, porque a previsão era terrível. Inclusive era de temporais, ventos com mais de 100 km por hora, aí sábado choveu granizo, né? Eu acho que acertou. Foi bom para todo mundo.
2: A grande problema é que às vezes a gente vê que, quem sabe, para frente, o que diz a previsão, que a gente torce que erre também.
1: É difícil,
2: É que venha muita chuva, principalmente a partir do mês de setembro.
1: Sim.
2: E se cancele muitos jogos, né? Devido a essa questão aí, fim de muita chuva.
1: Tem previsão de cheias em setembro. Né? Essa é a previsão.
2: Até dezembro, né? Então a gente vê, sim, que não é só um mês. Então fica um pouquinho. E se tem sempre aquela questão assim: eu gosto de futebol, tô ali para trabalhar, mas gosto de futebol. Mas quem faz o futebol precisa que o futebol tenha uma sequência. Porque quando não tem sequência, o público ele perde o interesse. Até conversava há pouco, hoje à tarde, com o Jaco, Marciano Lindemann. Que,
1: aliás, ele mandou um abraço para nós aí.
2: Que eu falava com ele, já pensou se o Cruzeiro tivesse tido acontecido o jogo no Cruzeiro nesse final de semana, no domingo, porque o Cruzeiro veio de vitória, uma boa vitória em casa.
0: Poderia ter garantido a classificação.
2: Um domingo que era um jogo de classificação. Domingo passado estava muito frio, era o primeiro jogo do Cruzeiro. E deu em torno de cento e... Eu não vou saber certo almoço, mas tinha muita gente para almoçar. Deu mais de 100
1: 150.
2: Almoços. Mais 100 almoços, tranquilo. Então, o dia de ontem, que não estava muito frio, tinha uma condição até de sol pela manhã, iria dar um público muito superior. E principalmente por ser um jogo decisivo. Era o jogo da classificação no Cruzeiro. Que agora também não vai acontecer em casa, né?
0: Sim.
2: Porque adiou a rodada, o Cruzeiro folga.
1: Eles não vão voltar?
0: Nós vamos, eu vou pedir para vocês aí, nós vamos para o breve intervalo, né? Nós temos que faturar também, né? E na volta nós vamos falar do regional, então nós vamos abordar isso, a próxima rodada, vamos falar do regional. Então, vamos para um breve intervalo e na volta vamos continuar falando de regional.
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2: Estamos de volta, então, vou pedir, vamos para os nossos apoiadores.
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2: 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Vamos falar de regional Lazivata, então, agora, lembrando então que a rodada no final de semana, que era...
3: Deixa eu só mandar, antes de começar aqui, um recadinho do Valdecir Teixeira da Rosa e do Morango, o Demétrio e a Carol Lorenzini, né? Boa noite, garotada, sucesso na jornada aí, grande abraço do Morango. E o Valdecir Teixeira da Rosa... Boa noite, Pantera, Gerson, o Vedói quer o chocolate.
4: Quero chocolate. Sempre quer.
2: Quer chocolate. É, lembrando então que estava marcada a quinta rodada, né, para esse final de semana do Regional e foi cancelado. Então lembrando que no próximo final de semana nós teremos a sexta rodada na parte da tarde, categoria principal e aspirantes, e o veterano a quarta rodada. O veterano só terá 2 jogos marcados para a quarta rodada. Em Boqueirão do Leão, o 5 de junho recebe a CESP. E em Lajado, o Projeto Guarani recebe o Penharol. Então, o Cruzeiro de Arroio do Meio está de folga nesse final de semana também, né, Vedói? Vamos falar um pouco do veterano, né, Vedói? Você, isso eu concordo contigo, acho que você já tentou colocar Sim. isso antes. A parada, um domingo, às vezes ela pode ajudar, mas a Sim. parada longa, o Cruzeiro vinha num embalo muito bom. Foi buscar numa estreia, onde é que sempre é mais difícil, empatou fora de casa, veio para casa, buscou a vitória e ia jogar em casa, praticamente podendo garantir a sua classificação em 3 jogos. Estava embalado, porque com 7 pontos, tá, eu, no meu ponto de vista, classificado.
5: Sim.
2: E agora. Parou ontem e vai parar domingo que vem. E depois vai jogar fora. Isso pode
3: Eu preciso vir... perguntar se a rodada vai ser a mesma ou vai ser a seguinte.
2: Quando?
3: No domingo que vem.
2: Não, é outra. É a seguinte,
3: outra rodada. Tava... Essa aqui vai Tanto ser para mais adiante.
2: Sim. A Zivata vai ainda... não definiu, mas provavelmente essa rodada fica pro fim.
3: Mas não deveria ser jogada essa rodada?
2: Não, porque... Porque quando você faz
3: Tem
2: o carnê,
3: as folgas já.
2: O carnê, antes de começar o campeonato, o Pantera, eu não posso jogar dia tal dia porque tem um evento lá. Então, e outras, esse programa em cima dessas datas, né, as equipes. Sim. Então, não tem como, né? Então, vai ser a quarta rodada. Essa rodada provavelmente vai ficar pro fim. Voltando então ao raciocínio, Vedói. pro Cruzeiro não, não vai ser bom, não foi bom, eu acho.
5: Não, questão de público e também questão competitiva, né?
2: É.
5: Mas a gente já citou, o público, ele iria ser melhor do que, quem sabe, daqui a 15 dias, 20 dias,
3: dependendo do tempo. O Cruzeiro vai jogar
5: fora? Dependendo do tempo, 21 fora. Dias, né? Vai jogar fora. E no quesito competitivo também, né? Porque o Cruzeiro, ele quem sabe até com empate, se conseguisse, porque era briga de liderança, né? Os dois primeiros, primeiro e segundo, iriam se enfrentar. Cruzeiro vencendo, assumiria a liderança e garantir uma classificação. E iria enfrentar o time lá de picada bem mais tranquilo, já quem sabe matematicamente ou virtualmente classificado. E a gente sabe da potência que é o time lá de Picada Flor, né? Que montou uma grande equipe, tem jogadores de Arroio do Meio, um deles é o Seco, tem o Caio, enfim, entre outros atletas, o próprio Mariano, que hoje joga no Cruzeiro de linha 32, ele estava contratado pelo o time de Picada lá, e acabou saindo do Picada, porque Arroio do Meio fez time, então ele veio jogar em Arroio do Meio, só para ter uma ideia do nível de atletas que o Picada contratou para esse campeonato, e traz jogadores de fora, de Porto Alegre, Canoas, enfim, então é um páreo duríssimo, duríssimo, e como a gente fala, tem jogos que o Cruzeiro não vai jogar, tem rodar que o Cruzeiro não jogue, muita coisa pode acontecer, o Cruzeiro pode ser superado nessa rodada aí por times adversários que podem ultrapassar na classificação do Cruzeiro. O que era para ser uma briga de primeiro e segundo lugar, jogo, digamos assim, mais de visibilidade para ganhar e se classificar, pode virar um jogo onde o Cruzeiro jogando fora de casa não consiga vencer o time do Picada Flor. E aí, do dia 20 só, que o Cruzeiro volta a jogar em casa.
3: Mas é temporário também, né? Porque vai acontecer esse jogo em casa, né?
5: É, mas vamos lá, você vem embalado.
3: Ah, eu sei.
5: E você ganha.
3: Aí, lógico.
5: Aproveita que vem de um empate, uma vitória importante em casa. É. E digamos assim, a questão anímica do atleta, ela é muito maior, né? Do que daqui, quem sabe, a...
3: Aí vamos tem que ter o cara mais... que vai injetar o ânimo nos caras.
5: Hoje são, 20, hoje são 21 dias, né? Pro Cruzeiro jogar, sim, em casa, se não chover.
3: Pois é.
5: Se não cancelar. Hoje são 21 dias para o Cruzeiro voltar a jogar em casa. Então é bastante.

0: E dia 20,
1: sai bem, né?
0: Dia 20 joga em casa contra o Projeto Guarani, né? Então, claro que é um jogo difícil lá em Picada Flor, mas também não é terra arrasada, né?
1: Não, por isso que eu disse, pode ser provisório, né? Ficar não classificado até jogar em casa, né?
0: Sim.
1: Outros times superarem em pontos, mas pode recuperar também, né?
0: Sim.
2: E vamos lá. O Cruzeiro teve dificuldades no segundo tempo por trocas. Então, a memória dos erros, do que não se deve fazer, ela estava muito mais clara para esse domingo. Daqui 21 dias, quem sabe, a cabeça, tanta coisa que o pessoal pensa, lembrando que ninguém treina, muitas vezes a cabeça, ela pode, entendeu? A memória do que fazer,
1: o jogo
2: do que não
1: fora
2: fazer,
1: também pode,
2: ela pode não estar tão clara assim, né?
1: O jogo fora pode fazer isso também, né? Pode alertar para várias coisas, né?
2: Vamos lá, o que era para ser um jogo de classificatório, um jogo tranquilo, quem sabe com uma derrota fora de casa, e dependendo de como embolar ali a tabela de classificação, o Cruzeiro pode jogar em casa já numa condição de um pouco mais de pressão.
1: O jogo que era tranquilo, ser obrigado a ganhar, né?
2: Pode trazer um certo nervosismo, certa pressão que não iria ter.
1: A obrigação de ganhar é complicada.
0: Lembrando então que a classificação hoje do Veteranos é a seguinte, né? Cruzeiro de Santa Cruz, líder, com 4 pontos. Cruzeiro de Arroio do Meio é o segundo, com 4 pontos. Estou falando que tem 5 com 4 pontos, mas é como eu vou ler na sequência, é a classificação que conta, é a disciplina, que é o critério de desempate. Então, Cruzeiro de Arroio do Meio tem 4 pontos, está em segundo, Picada Flor está em terceiro, com 4 pontos, Rudibar está em quarto, com 4 pontos, a CESP está em quinto, com 4 pontos. O 5 de junho de Boqueirão é o sexto com 3. O Projeto Guarani é o sétimo com 3 pontos. O Floriano de Bom Retiro do Sul é o oitavo com 3 pontos. Esses estariam classificados. Lembrando que classifica 8 equipes. O Cruzeiro iria hoje cruzar com o Projeto Guarani no mata-mata. Então estaria eliminada da competição 4 equipes. Hoje, eu concordo, Roca Salles, que para mim é uma decepção no campeonato, é o momento, claro.
2: Surpresa negativa, muito, né?
0: Porque é um time, até conversando com um amigo meu, lá, os amigos meus lá de Roca, eles fazem investimentos na categoria veterana, estão trazendo jogadores de Porto Alegre, Alvorada, até aquela região de Cachoeira. Então, mas diz que o time não se acertou, diz que perderam muito gol no último jogo em casa e empataram.
2: Então, claro, é cedo ainda, né, Patera? Sabe que eu ouvia também do Picada Flor lá, na primeira rodada, a gente sabe que tem amigos aqui, alguns foram lá olhar, e disseram que ficaram muito decepcionados com o time do Picada Flor, na primeira rodada, que perdeu.
0: Sim.
2: Mas a gente vê que na segunda rodada já conseguiu se recuperar, né?
0: Sim.
2: Venceu, enfim.
0: Fora de casa.
2: É cedo ainda pra gente falar, mas se deixar para depois, às vezes o depois não acontece.
0: É o que está acontendo com alguns times aí no brasileiro, que já falaram um tempo atrás, é cedo, agora já estamos. Então, hoje estaria eliminado Concórdia, o Ribeirense, Flamengo e o Peñarol. Então, esses hoje estariam eliminados da competição. Lembrando que até o momento o goleador da competição é Marcos Vinícius Konzen, da ACESP.
2: Já jogou
0: 4 gols.
2: Já jogou muito aqui em Arroio do Meio, né?
0: Jogou muito Konzen. Aqui. Ano passado jogou a Série A pelo Imigrante de Nova Brécia. Cara, Vedói, esse cara aí é um cara, um goleador nato. Foi goleador do Regional da Zivada, campeão pelo Flor de Maio de Venâncio Aires, me lembro. Eu não me lembro o ano agora, faz alguns anos atrás. Então, é um jogador que conhece a área como poucos. Então, a CESP está aí despontando. É uma equipe a ser batida no campeonato. Vem muito forte a CESP também esse ano.
2: Passei no Flor de Maio ontem, quando eu fui lá no São Luís, lá na Santa Emília. Olha, é uma pena o Flor de Maio não estar jogando campo, a sede, ela está muito bonita, viu?
0: Sim.
2: É uma pena eles não estarem de volta no regional, viu?
0: Um campeão regional já, sim, né? Então é isso aí, né? Do veterano, acho que seria isso aí. Então, torcer aí pro Cruzeiro, nosso Cruzeiro da linha 32, aí, se preparar bem para o próximo, outro domingo. Então, ir a Marques de Souza e buscar o resultado positivo, né, Vidal?
2: Tem que tentar o Minas com a gente.

0: falava, até o Gerson citou, trazer um empate lá de Marcos de Souza. O empate já é um grande resultado, né? Para no dia 20 jogar em casa, mais uma vez com um grande público ali acompanhando, enfim. Conseguiu uma vitória e aí a classificação vem, né? Então, provavelmente com 7 pontos já vai garantir classificação, acho que quase certo, dependendo do que as outras equipes apresentarem até lá. E fica mais uma vez aí o convite, né, Pantera? Quem sabe uns locais que a gente tem aqui no Vale do Taquari inteiro, onde a gente é tão bem servido, né, lá na linha 32. Olha, dificilmente, acho que eu nunca ouvi alguém reclamar do almoço ou da janta lá na linha 32, né? Local espetacular. Espetacular o lugar lá, parabéns lá pro Flávio, a Liane. E a gente sabe que não é só eles, né? Tem o Estia, tem, olha, um monte de gente por trás lá que trabalha. O
1: casal Joanela lá, tem que mandar um abraço também, meu amigo lá. Pessoal, que nem você falou, a gente fala alguns nomes, mas a gente sabe que é uma comunidade lá muito unida. O Flávio sempre diz que ele pode fazer um evento grande, qualquer evento, que o que ele não precisa se preocupar é com gente para trabalhar. Ele tem que se preocupar muito, sabe, na organização, que não é fácil, a gente sabe, mas que o pessoal para trabalhar não tem problema nenhum.
0: Então, parabéns a toda a comunidade de linha 32, que veio para o regional pela primeira vez na história. O Cruzeiro nunca tinha participado de um regional às Livata. E que está fazendo bonito na categoria veteranos, viu? Está fazendo bonito lá, enfim. E a gente fica na expectativa para esse jogo em casa novamente. Para o público que não pode viajar, que não pode ir a Marcos de Souza, poder novamente poder acompanhar o Cruzeiro atuando dentro de seus domínios.
1: Isso aí. Vamos para a parte da tarde, então. Vamos falar da categoria principal, né? Vamos dizer assim. Lembrando que o Regional da Zivata tem 19. Isso que os dados que eu vou falar agora são da categoria principal. 19 equipes, 471 atletas inscritos. Até o momento foram realizados 57 jogos, 77 gols marcados. Isso dá uma média de um gol e pouco por jogo, né? E aplicados 162 cartões amarelos. Então, e a classificação até o momento, lembrando que tem equipes que tem 4 jogos e outras que tem 3. Brasília e Marcos Souza, a equipe a ser batida, 100% de aproveitamento na competição com 9 pontos. O Juventude do Guaporé é o segundo com 9 pontos, com 4 jogos. O Tiradentes Nova Brecha tem 7 pontos em 3 jogos. O Gaúcho e Progresso, uma grata surpresa, né, Bedoy? Com 6 pontos, o Gaúcho e Progresso, que ano passado nem classificou, né?
0: É, mas eu não cheguei a fazer jogos do Gaúcho, mas me falaram que tinha um time até com certa qualidade, porque a gente vê que alguns jogadores que atuavam lá foram contratados por outras equipes, hoje jogam em outros times. E a gente conseguiu ver, por exemplo, o lateral esquerdo
1: do Serrano.
0: Muito bom, acima de todos os outros laterais que eu vi esse ano, muito acima da qualidade técnica. E a gente sabe que às vezes as coisas não dão certo, né, Pantera? Sim. Mas o ano passado o time caiu fora pela disciplina, né?
1: Sim, pelo
0: time. Não pelo índice técnico, porque estava igual a Estudiantes, que passou, enfim, outra
1: transição. 7 de setembro, herói do meio.
0: Mas ficou fora pela disciplina, não índice técnico.
1: Em quinto lugar, com 6 pontos, um time invicto também na competição, que não, é longe de ser um favorito, né? Você até vai fazer o jogo desde domingo, é Migrante e Nova Brecha, mas que é um time que fez o dever, vamos dizer assim, fora de casa, uhum. O seu dever. Ele jogou 3 jogos fora de casa até o momento, e um em casa, então tem 2 jogos só em casa ainda. Ele empatou os 3 jogos fora. Então aquilo com que você sempre diz é empatar fora e vencer em casa, acho que é uma excelente campanha.
0: Sim, sim. Hoje a gente pensar o nível que está o Regional, Pantera, eu acho que se você não perder nem o jogo, você garante uma classificação, até de certa forma, tranquila. Acho que com 6 pontos, dependendo como vai o campeonato, acho que vai classificar. Mas o último empate saiu amargo para a equipe do Imigrante, que vencia por 2-0. Uhum. E aí foi pro intervalo, parece que não voltou com a mesma condição física, teve problemas físicos no segundo tempo. O São Luís conseguiu ganhar, não tanto na técnica, mas mais na perna. E aí o time do Marrom não conseguiu ser equivalente no segundo tempo e quase tomou a virada do São Luís, jogando lá em Santa Emília. Mas o resultado, a gente sabe que terminou a partida, o que vale a pontuação. Nem sempre o time que jogou melhor os 90 minutos, ele vai ganhar, ele vai conseguir a pontuação. E terminou o jogo, enfim, muitas vezes a gente tem que olhar para a tabela, mais para a tabela do que pela condição do jogo.
1: Em sexto, o Serrano com 5 pontos, o São Luís e Santa Emília com 5 pontos, que vamos dizer que também não perderam essas equipes aí que tem 5 pontos no campeonato, porque com os 3 jogos, 5 pontos não tem como ter perdido, né? Porque é uma vitória e 2 empates, né? O Juventude Avesfalha é 5 pontos, o Boa Vistense 5 pontos em 4 jogos, Posto das Antas 5 pontos em 4 jogos também. Acho que o Posto das Antas é uma equipe que se esperar um pouquinho mais, né? Eu acho, daqui a pouco, eu não realmente, do jogo que eu vi deles domingo retrasado, esperar um pouco mais deles.
0: É que o Posto vai para uma partida agora com esse adiamento, vai para uma partida crucial contra o Nova Berlim.
1: É lá,
0: porque
1: hein?
0: Se perder pro Nova Berlim, vai... A coisa vai ficar complicada de vez para o Posto das Antas, né? Então é uma partida crucial para os dois. É uma partida, digamos assim, que o Posto não pode perder. E o Nova Berlim também, se perder, ele vai praticamente dar um adeus a uma chance de classificação. Claro que pode se recuperar ainda, mas vai ficar muito complicado. Tomou goleada em casa, né? Tomou goleada em casa do Tiradentes. E aí em outro jogo em casa vai perder pro Posto das Antas. Sendo que nenhuma das equipes consegue fazer não conseguiu engrenar na competição da forma que queria. Então, para mim, esse jogo aí é um jogo de 6 pontos pros dois, Pantera.
1: Sim. Estudiantes, 5 pontos e 4 jogos. Internacional, a conserva de Lajeado, 5 pontos e 4 jogos. Gaúcho Teutônia, 4 pontos em 3 jogos. O Nova Berlim, 3 pontos e 4 jogos, né? Então, é isso que você falou. O Nova Berlim, em caso de vitória em cima do Posto das Antas, passa o Posto das Antas e os dois ficarão a ter um jogo apenas na competição, né, na classificatória.
0: Isso que eu falava pra ti, né? Que é um jogo 6 pontos.
1: 6 pontos. O Milano e Canudos, 3 pontos em 3 jogos. E o 11 Amigos de Posto das Antas tem um ponto em 3 jogos. Essas equipes estariam classificadas. Hoje estariam fora o Canabarense com 1 ponto, o Taquariense com 1 ponto e Cruzeiro do Sul com 0 ponto.
0: Então, aqui a gente tem outro jogo com esse cancelamento, que também vira de 6 pontos Cruzeiro e Canabarense.
1: Com certeza, pois é, exatamente. Domingo em Cruzeiro do Sul, acredito que eles vão jogar no São Rafael, eles jogaram todos os jogos lá até o momento em casa. Então o Cruzeiro vai receber o Canabarense. As duas equipes hoje estariam fora da competição. O Canabarense com 1 ponto e o Cruzeiro com 0 ponto. As duas equipes. Então, você falou, é um jogo chave esse jogo aí.
0: Sim. E sabe que na condição do Cruzeiro, Pantera, acho que outra equipe ela perde com esse adiamento da rodada de ontem. Para mim, quem perde. Talvez, não no quesito físico, porque o Andrei está se recuperando lá, ainda não está 100%, quem sabe mais um final de semana daria uma condição melhor, mas já vem também de folga, que é o Taquariense. O Taquariense jogava em casa contra a equipe do Nova Berlim no jogo de ontem, né? Que deveria ter acontecido ontem.
1: Uhum.
0: E agora, essa rodada ela posterga, e ele vai enfrentar uma equipe tecnicamente muito mais forte, com um investimento muito mais forte que o Nova Berlim. Que é o Radavelli, é o Boa Vistense, fora de casa.
1: Fora de casa.
0: Fora de casa. Então a gente veio, pra mim, na minha concepção, o Taquarense, ele perde, ele tem um prejuízo, digamos assim, desportivo, tão grande quase como o Cruzeiro. Porque ele tinha uma partida fundamental pra ele, jogando em casa, contra o Nova Berlim, que não engrenou. O Taquarense também não engrenou, mas como o Chico diz, acredita no time, que o time nunca se classificou tranquilo, nunca conseguiu se classificar muito tranquilo. E então acho que perde, porque agora vai enfrentar o Radavelli. A gente sabe, quem olhou o jogo do time do Boa Vista, sabe a força que tem. O Estudiantes foi jogar lá em Boa Vista do Sul e quase patinou, perdi o jogo, conseguiu o empate. E então o desafio para o Taquarense é muito maior agora do que seria quando enfrentava o Nova Berlim, e justamente por ser em casa.
1: É isso aí.
0: E se tivesse ganhado ontem, já com 4 pontos o Taquariense, ele iria para Boa Vista do Sul pensando, ah, vou empatar e depois jogo em casa. Vou jogar em casa contra o time, joga em casa contra o Taquarense.
1: Vai jogar em casa depois com o time que ia jogar ontem, então Nova Berlim, né?
0: Não, mas joga contra o time de Lajado, é isso?
1: O Inter da Conserva.
0: Inter da Conservas, né? Então, ele iria para Boa Vista do Sul, venceu, vai a 4 pontos, teria ido a 4 pontos, e aí iria para Boa Vista do Sul pensando, ah, vou conseguir 1 ponto, eu vou a 5. E em casa fica na minha concepção. Quem sabe, com 6 pontos na última rodada, eu chegar e precisar fazer apenas mais 1 ponto, mais um empate com o Inter da Conserva, dependendo o que acontecer ao redor. Em casa, 1 ponto eu vou me classificar. Só que agora há essa mudança, e outra coisa, não pode ir para Boa Vista pensando em empate, porque só tem 1 ponto.
1: Sim.
0: Tem que chegar lá no Radavel e vencer o empate. É ruim para o Taquarense hoje.
1: Sim.
0: Então, então acho que no modo desportivo, em busca de classificação, não foi bom para o Taquariense essa mudança de rodada aí, esse adiamento.
1: Lembrando então que a próxima rodada, do próximo domingo, dia 6 de setembro, nós teremos em Canudos do Vale, Nova Berlim recebendo o Posto das Antas, em Nova Brecha, 2 jogos em Nova Brecha domingo, né? Tiradentes recebe o Minuano e Canudos. Em Teutônia, o Gaúcho recebe o São Luís de Santa Emília. Em Nova Brecha, lá em Tigrinho Alto, Nova Brecha, o Imigrante recebe o Estudiantes de Lajeado. Em Poço das Antas, o 11 Amigos recebe o Gaúcho de Progresso, também um jogo-chave, por 11 Amigos em casa. Ele perdeu e empatou uma em casa. Então, é o último jogo deles em casa, eles também estão na obrigação de pontuar, de vencer para não precisar fazer os pontos fora de casa. A gente sabe que ser fora de casa é mais complicado. E esse jogo aí que você falou, em Boa Vista do Sul, Boa Vicente recebe o Taquariense, um jogo de 6 pontos para as duas equipes. E esse jogo que é jogo grande, em Guaporé, Juventude, Guaporé recebe o Brasil de Marques Souza. Os líderes se enfrentam em Guaporé domingo.
0: E ainda a gente vive um momento delicado por causa da ponte, né? Entre Encantado e Mussum, onde tem aquela questão, nem a pé pode andar, algumas pessoas estão passando pela ponte, acompanhando informações. E não se sabe, né, se pro próximo final de semana as pessoas poderão passar a pé para poder acompanhar, sim, o jogo, de certa forma, ter um carro do Adelá para passar jogadores, sim, enfim. E Marcos Souza vai ter que fazer uma jornada gigantesca para chegar até Guaporé.
1: É verdade. E em Cruzeiro do Sul, esse jogo aí que o Eduardo já comentou, também um jogo chave aqui. Eu tô para dizer, acho que pro Cruzeiro.
2: Cruzeiro tem salvação ainda?
1: Cruzeiro tem 3 jogos ainda, né?
3: Será?
1: Com 5 pontos, pode classificar com 5 pontos, 6 pontos. Então, é um jogo chave. O Cruzeiro, eu acho que esse jogo não tem negociar. Pro Cruzeiro. Não tem negociação pro Cruzeiro. Acho que aqui só a vitória interessa pro Cruzeiro pra ficar vivo no campeonato, né, Vedói? Concorda comigo?
0: E o Canabarrense também é um time que a gente esperava um pouquinho mais, né, Pantera? O ano passado chegou lá na fase dos mata, brigando pra chegar à final. E esse ano me parece que tá com muitas dificuldades pra jogar o regional. Então também a gente espera um pouquinho mais do Canabarrense para essa competição. Dá tempo de se recuperar ainda. Dá tempo. Mas não dá para deixar para depois, quando vê, não. E o técnico, a gente falava até do Cruzeiro, né? Esperava um pouquinho mais do time do Pereira, viu, Pantera?
1: Sim, sim.
0: Pelos nomes que tem o Cruzeiro.
1: Não tá conseguindo
0: entregar tudo. O Pereira não tá conseguindo tirar tudo que dá desses atletas que estão no Cruzeiro.
1: No primeiro jogo que eu acompanhei do Cruzeiro, como eu falei para vocês fora do ar antes, já em outro momento também. Cruzeiro fez um bom jogo contra o Brasil de Marques Souza em casa, perdeu de 1-0. O Brasil fez 1-0 a 10 minutos no primeiro tempo. E segundo tempo só deu Cruzeiro praticamente no jogo lá. Eu realmente gostei do time do Cruzeiro. Achei que eles não iam estar nessa situação no campeonato desse momento.
3: Pois é, porque estão muito mal, né?
1: É, 0 ponto.
3: Pois é.
1: E o último jogo para fechar a rodada, então, em Westfalia, o Juventude recebe o Serrano de Encantado. Então, essa é a rodada do próximo final de semana. Onde é que você... Agora estamos passando da metade da competição. é um momento crucial para algumas equipes, né, Vedói? Agora começa, vamos dizer assim, a definir muita coisa.
0: Deixa eu mandar um abraço aqui, o pessoal tá acompanhando a gente, não vou esquecer, Pantera Vendelino Bildauer, tá com a gente, diz que é torcedor fanático do União, mas nesse regional aí, ele é Cruzeiro de linha 32, fanático, viu? Então, eu mando um abração pro o Marcelão, Marcelo Martinelli, vereador lá de Capitão, também tá acompanhando a gente. Forte abraço, Marcelão. Sabe que você até citou algumas questões, você falou sobre a questão do time ali de Cruzeiro do Sul, que esperava muito mais do Cruzeiro. A gente vê que muitas vezes uma largada errada de um time, ele pode ocasionar um campeonato ruim. O ano passado, eu fiz o jogo de estreia da equipe do Estudiantes contra o Brasil do Marcos Souza, se não me engano, foi o jogo.
1: É isso aí.
0: E foi um grande jogo, um jogo muito bom. Tanto do Brasil como da equipe do Estudiantes. E tanto que até comentava com o Jaque, a gente saiu de lá do jogo dizendo assim, cara, se esses Estudiantes aí conseguir arrumar um pouquinho algumas peças, vai incomodar esse time. Só que acontece, a derrota, ela veio e o time não conseguiu jogar mais, não conseguiu mais apresentar aquele futebol que apresentou na estreia. Quem sabe se tivesse vencido na estreia, ou conseguiram até um empate contra a equipe do Brasil Marcos
3: Souza.
0: Jogou
3: bem, não conseguiu fazer o gol.
0: Tivesse ganhado, poderia ter ido muito mais longe. Tanto que o Estudiantes, ano passado, ele penou para conseguir se classificar. Se classificou no índice de indisciplina.
1: Sim. Uhum.
0: Pelo índice técnico, ele estava empatado com os times que foram eliminados. E eu acho que, quem sabe, essa mesma questão do Cruzeiro.
1: É.
0: Começou, fez uma partidaça contra o Brasil. O Rio, quem sabe, até merecia um resultado melhor, o empate. O empate não veio e, não vindo empate, a confiança também, ela se foi. E recuperar a confiança é algo muito complicado no futebol.
3: Mais ou menos o que acontece com a dupla Grenal, né?
1: Você, o Vedói, falou uma palavra-chave, né? no futebol. A confiança.
3: Confiança é tudo.
1: A confiança é muito boa, é uma grande parte, né? A equipe começando bem, a confiança sobe lá em cima, né? Foi abalado, né? E aí perde um jogo, dois, fica difícil pro treinador conseguir, né, dar aquela injeção de ânimo às vezes, né?
0: E a gente tem que pensar que durante o campeonato ainda vem lesões.
1: É, exato.
0: Muitas vezes o regional tá parado, mas boa parte das competições também estão paradas. Começa no semestre, começa muito o campeonato de futsal durante a noite, os clubes sociais começam a entrar em ebulição.
3: Fase final.
0: Em jogos diretos, enfim, e começam a vir as lesões. Aí que você não começou bem, não tem a confiança do time, e aí muitas vezes dá sequência na competição com desfalques, e aí a coisa ela não engrena, fica complicado. Mas eu ainda acredito no poder do trabalho do Pereira. Vamos ver se vai dar resultado ou não.
1: É isso aí, né? Acho que a gente também já falou muito de campeonato, tenho que ainda passar algumas informações antes de nós fazermos encaminhamentos finais. Tenho aqui a classificação final, então lembrando que esse final de semana, no sábado, a gente conversou na segunda passada aqui com o Thiago sobre o vôlei, né? Foi o segundo festival de vôlei da TL Sport Trail em Arroio do Meio. Então eu acompanhei no sábado, ontem de manhã, fui no 5 ginásios simultaneamente correram competições aqui no meio, muito movimento nos ginásios, pessoas de fora, equipes de fora. Então terminou por volta das 8 horas ontem à noite, 7:30, 8 horas a competição, e a entrega da premiação foi toda em Rui Barbosa. Então vou começar aqui pela classificação final da categoria Mirim Sub-14 Série Ouro. Primeiro lugar, a TL Sport Training A foi a grande campeã. Segundo lugar, Águia Vôlei Encantado. Em terceiro lugar, a TL Sport Training B ficou em terceiro. E o quarto lugar, o Juventus Teutônio. E a categoria Mirim Sub-14 Série Prata, primeiro lugar para Movimenta Cotiporã. Segundo lugar, Vôlei Sul. Terceiro lugar, Edu Fute de Santa Clara. Em quarto lugar, Vôlei Venâncio de Venâncio Soares. Pela categoria infantil, Sub-16 Série Ouro. Primeiro lugar, Águia Vôlei de Encantado. Segundo lugar, EVC Caxias. Terceiro lugar, Fênix. E quarto lugar, Vôlei Sul. em categoria infantil sub-16, então série prata, primeiro lugar a TL Sport Trade, em segundo lugar ficou o Vôlei Venâncio, em terceiro lugar a AME, de Herói do Meio também, em quarto lugar o Movimento a Cotiporã. E a categoria infanto sub-19, série ouro, em primeiro lugar Edu Fute, de Santa Clara do Sul, segundo lugar a AME, de Herói do Meio, terceiro lugar Vôlei Sul, em quarto lugar, a EVC de Caxias. E daí pela categoria Infantos Subnóstico Série Prata, primeiro lugar ficou com o Juventus, segundo lugar Brochir, terceiro lugar Fênix e quarto lugar a EV Voleibol. Então, preciso aqui parabenizar toda a equipe da TL Sport, realmente foi um grande sucesso mais uma vez, 32 equipes participando, vários municípios diferentes, Arroio do Meio realmente viveu um vôlei.
3: Uma competição estadual de vôlei, né?
1: É isso aí, então foi um grande final de semana movimentado. Parabéns pro Thiago em nome de toda a equipe da TL.
3: Com certeza, também. Extensivo o meu também. Bom, um recadinho aqui então.
1: Pode falar.
3: O Rodrigo Baldiceira, tá, boa noite assistindo aqui de Doutor Ricardo, abraço aí.
1: É o Joy. Abraço pro Joy lá de... Joy, como é que tava a carne no sábado atrasado lá no Morro São José, tava boa, tava dura a carne, costelão, como é que tava, Joy? Ei, abraço pro Joy lá em Doutor Ricardo. Já que nós estamos falando de Doutor Ricardo, preciso mandar um abraço pro Rogério Dorigão, conhece ele?
3: Dorigão,
1: ex-jogador, hoje árbitro, o nosso colega da Anaara aí, o Rogério Dorigão. Nota oficial da Liga Arroimense de Bocha. Sexta rodada do Campeonato Municipal no Bocha Noturno, realizada na sexta-feira, dia 28. Pela chave A, Esperança de Barbosa B2, Central A1, Central B1. Rui Barbosa 2, Brasil Bicudo 1. Pela chave B, Central A1, Esperança de Barbosa A2, Pasto Corvo 3, Pardo Amarelo 0. Na próxima sexta-feira acontece a sétima rodada com os seguintes jogos. Em Picada Rodomei, Toras, Bar recebe o Rui Barbosa, Brasil de Bicudo recebe o Esperança de Barbosa, folga Central B. Pela chave B, o Pasto do Corvo recebe o Dona Rita em casa, o Pardo Amarelo recebe a Central A e folga o Esperança de Rio Barbosa. Lembrando que os jogos iniciam 19h15 com 15 minutos de tolerância. Segue o resultado da sexta rodada do Campeonato Municipal de Bocha, veteranos, que ocorrem sábado de tarde. Na chave A, sábado, em Rui Barbosa B6, Dona Rita A2. Amigos 2, Pasto Corvo 6. Glória 5, Cruzeiro 3. Pela chave B, Dona Rita B4, Central A4. São José 5, Forquetense 3. Brasil de Bicudo 4, Esperança de Barbosa B4. E a chave C, Esperança de Barbosa A2, União 6, Central B6, Rui Barbosa A2 e o Guarani 6, Pituca 2. Próximo sábado, a sétima rodada com os seguintes confrontos. Dona Rita versus Amigos, Glória recebe o Rui Barbosa B e o Cruzeiro de 32 recebe o Passo do Corvo. Chave B, o São José recebe o Central A, o Brasil de Bicudo em casa recebe Dona Rita B, o Esperança Rui Barbosa B recebe o Forquetense. E a chave C, Central B recebe União, Guarani em casa recebe Esperança e o Rui Barbosa recebe o Pituca. Lembrando que os jogos iniciam às 13h15 com 15 minutos de tolerância. Um abraço para a diretoria da Labo, Liga Arumense de Bocha, para o Leonardo Deitz, que é o secretário que nos manda sempre a nota oficial. Um abraço a eles. Bedoy, alguma coisa a comentar ainda de futebol, de alguma competição, do regional, enfim?
0: Ah, se a gente ficar aqui, a gente vai ficar até as 10, batendo um papo, conversando, debatendo, enfim, Pantera. Mas mais uma vez, ia agradecer ao grande Joy, viu? O Rodrigo Baldiceira, grande Joy lá. Dia 12, então, começa o campeonato. Só a gente ficar dia 12, começa o campeonato. Jogam 9 equipes, tá? No regional, a parte alta. Então, dia 12 começa, ainda não saiu o sorteio pra gente saber os confrontos, mas um forte abraço para ele e parabéns, vem fazendo diversas competições na parte alta. Por muitas vezes, quem mora aqui na parte de baixo pode não saber o que representa o Joy nos municípios mais acima aqui, mas é uma das pessoas que, como tantos outros aqui na parte de baixo, vamos colocar até o Vonei Corro que a gente citava, enfim, que brigam para que o esporte ele continue vivo cada vez mais. E as coisas acontecendo. E sabe que a gente vê a parte alta, tem municípios muito longe um do outro. Por exemplo, lá você vai a Ilópolis, Anta Gorda, enfim, são municípios um pouco longe. E o Joy não mede forças aí para conseguir fazer competições nesses municípios e a coisa acontecer. Então, um forte abraço lá pro Joy. E é atleta também, né, Pantera? Vejo seguido o Joy jogando campeonato aí, futsal, enfim. Tá em forma, viu? Por isso que ele não comeu muito naquele sábado.
1: Te confesso que eu não vi ele jogar ainda, mas pra mim ele pode ser tudo.
0: Mas, não, mas eu,
1: atleta, não sei não. Deve estar pagando pra jogar.
0: Eu também não vi ele jogar, mas eu transmiti o jogo dele.
1: Ah, tu transmitiu? Não viu jogar?
0: Não.
1: Então não me enganei.
0: Eu vi ele fazer gol, mas jogar, sim, transmiti, gritei gol dele, viu? Mas jogar, já é uma palavra um pouco forte.
1: Não, vamos forçar, né?
3: Se fardou, né?
0: Tô brincando, viu, Joy? Grande pivô, viu, Pantera? Espetacular.
1: Pivô. Pivô de...
3: Basquete?
1: Pivô plantado ou pivô?
0: Ah, pivô que faz gol.
1: Gol. Abraço, Devil Joy. Bedoy, é um número...
3: 37.
1: De 1 a 37 pro vencedor do kit do Nogbauer.
0: Vamos lá, vamos... Vou com o dia de hoje, 31.
3: Nestor Fier.
1: Nestor Fier, lá da Forqueta. Nestor, abraço pra você, Nestor. Nestor... Tô esperando marcar aquele jogo de canastra que você ficou de marcar na Forqueta lá. Eu tenho o meu companheiro, eu e o Flávio, estamos aí. Eu e o Flávio Schmidt estamos esperando você marcar lá para nós ir lá para a Forqueta jogar uma canastra e comer uma. A janta fica a seu critério. Abraço para a Forqueta. Isso aí. Bedoy, obrigado. Próximo domingo, a RVTV estará onde?
0: Estaremos na cidade de Nova Brécia para trazer o jogo entre... Imigrante, um belo duelo enfrentando Estudiantes, tanto na categoria principal como na categoria aspirantes. Pode ser o jogo aí da dificuldade do Franklin também, né? Que ele deu entrevista há pouco. Se perder de novo aí, pode ficar na Berlinda também, né, Pantera? Aquela que a gente tá brincando. Abraço pro Franklin, enfim. Mas, grande jogo, né? Grande jogo pro Estudiantes, também como para a equipe do Imigrante. Jogo que pode trazer a classificação tranquila pro Estudiantes, né? Que já tá meio encaminhado.
1: Acho que as duas equipes
3: estão bem encaminhadas. Também?
0: Mas precisam de...
1: Não
0: de,
1: é o Tiradentes, é o Imigrante.
0: Imigrante. Mas precisam de pontuação ainda, né? As Sei. Duas aí para garantir de vez. Então, a gente vai lá na terra do Puff, lá.
1: Do Puff.
0: Contar essa história outra vez que eu fui lá fazer categoria de base, fui fazer a Copa Nova Brécia, muito bem recebido, e não tenho dúvida nenhuma que mais uma vez a gente vai ser bem recebido para contar essa história.
1: Com certeza. Isso. E sexta-feira de noite, a RVTV estará onde?
0: Estaremos em Capitão para acompanhar aí a quinta rodada do Campeonato Municipal, direto do Ginásio Municipal, e estaremos lá contando histórias, como somos contadores de histórias, né, Pantera? Eternizando momentos e, enfim, trazendo para quem não pode estar lá, para quem quiser acompanhar depois aí, o relato, sempre que a gente faz aí, sem lado, enfim, faz de forma imparcial.
1: Obrigado, Bedoy.
3: Valeu.
1: Gerson Teixeira.
3: Parabéns. Obrigado.
1: Abraço.
3: Até segunda.
1: Lembrando que segunda que vem não terá bola da vez. Segunda-feira que vem é feriado, de 7 de setembro.
3: Ah, é, 7
1: de
3: setembro.
1: Então a gente volta.
0: Então acontece na terça de noite?
1: Aí vamos ter que negociar com o nosso diretor aí, né?
3: A programação do homem aí, do Alan.
1: Nós voltamos daqui a 14 dias, tá?
0: Daí vai ter dois prêmios ou não? O Vendelino tá pedindo.
1: Aí vai ter dois.
3: Beleza.
1: Forte abraço pra vocês aí. Ótima semana a todos.
0: Valeu, gente.

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3: 8:32.
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1: Olá, boa noite.
2: Boa noite para você que nos acompanha em todo o país.
1: Segunda-feira, 31 de agosto de 2026.
2: Vamos aos destaques do dia.
1: Salário mínimo de R$ 1.741 para 2027.
2: Crescimento acima da inflação.
1: É o que propõe o projeto de lei orçamentária que será encaminhado ao Congresso Nacional. Graziele Bezerra.
3: A proposta prevê um superávit de R$ 18,6 bilhões.
2: Nova regra de comercialização de ingressos para eventos quer evitar compra massiva por meios automatizados.
1: E eventos com mais de 1.000 pessoas devem distribuir água gratuita ou oferecer bebedouros. Ana Gabriela Salles.
4: Eventos com mais de 1.000 pessoas em locais abertos ou fechados devem permitir a entrada de garrafas de água próprias dos participantes ou oferecer água de fácil acesso.
2: Política Nacional de Biometria para aeroportos, portos e hidrovias.
1: Medida padroniza procedimentos para aumentar segurança e agilizar embarques. Gabriela Noronha.
5: A proposta prevê a ampliação do fluxo digital de identificação de passageiros em aeroportos, portos, instalações portuárias e hidrovias.
1: E hoje, na apresentação da Voz do Brasil, Luciana Vasconcelos e Luciano Seixas.
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